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0: Esse é meu professor. Foi a primeira pessoa a dar uma chance de eu cantar no palco legal, foi ele. Quero chamar pra cantar comigo nosso príncipe do pagode, Ronaldo! Deixa eu entrar.
1: Thank you.

0: todo.
1: Obrigado. Valeu, pai.
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1: Olá, meus amigos, eu sou a Maísa e estou aqui no Fala Governadora, esse momento de conversa direta com você. Nessa semana recebemos uma notícia muito importante. O Acre está entre os 10 estados do Brasil que mais avançaram economicamente nos últimos anos e somos o primeiro da região norte. E a economia acreana continua crescendo. Isso mostra que o trabalho sério incentiva o empreendedorismo, ao agronegócio e a geração de emprego estão dando resultado. E para atrair ainda mais oportunidades, nessa semana a campanha Vem pro Acre chega ao Rio de Janeiro para apresentar nossas potencialidades e buscar novos investimentos para o nosso estado. No Alto Acre tivemos uma agenda muito especial. Em Brasileia investimos mais de 1.800.000 em educação, com a entrega de mais de 5.000 kits escolares e a assinatura do convênio para a reforma e ampliação de escolas rurais. No Hospital Regional do Alto Acre, entregamos um moderno aparelho de ressonância magnética em um investimento de 7 milhões em recursos próprios do estado, garantindo mais acesso à saúde. Não é, Franciele?
2: Isso é um grande avanço, né, para a gente aqui do município de Brasileia, né? Também de Assis Brasil, Epitaciolândia, né? A gente não precisar de se deslocar até Rio Branco.
1: Que bom, Franciele. Muito obrigada. E é exatamente por isso que trabalhamos todos os dias, para aproximar os serviços das pessoas e cuidar de quem mais precisa. E em Epitaciolândia, entregamos mais de 170 títulos definitivos, mais de R$1 milhão investidos em regularização fundiária. Também reforçamos a educação com mais de R$1.200.000 investidos em kits escolares e reformas em escolas urbanas e rurais do município. Seguimos juntos, trabalhando com responsabilidade, ouvindo as pessoas e construindo um Acre cada vez mais forte, mais humano e cheio de oportunidades. Um grande abraço, uma ótima semana e que Deus abençoe todas as famílias acreanas. Até o próximo Fala Governadora.
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1: Horas
2: e um minuto. 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
3: Olá, boa noite.
4: Boa noite para você que nos acompanha em todo o país.
3: Sexta-feira, 20 de fevereiro de 2026.
4: Vamos ao destaque do dia: inteligência artificial.
3: Na Índia, Brasil apresenta plano para a promoção da tecnologia.
4: Até 2028 serão investidos quase 23 bilhões de reais no setor.
3: A iniciativa quer melhorar os serviços públicos prestados ao cidadão utilizando a inteligência artificial. Luana Karen.
5: Na perspectiva brasileira, a tecnologia precisa estar a serviço do cidadão, fortalecendo o Estado e comprometida com a preservação do meio ambiente.
4: Você vai ouvir também Gás do Povo.
3: Nova etapa do Vale Recarga de Gás de Cozinha para beneficiários do programa Gás do Povo tem início segunda-feira.
4: Serão atendidas cerca de 4 milhões e 500 mil famílias em todo o país. Graziele Bezerra.
6: A expectativa é de que até março de 2026 o programa Gás do Povo contemple cerca de 15 milhões de famílias, incluindo aquelas que migraram do auxílio gás dos brasileiros.
3: E ainda a queda do desemprego.
4: 20 unidades da federação.

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Muito obrigado. Já estamos animados, né? O sócio do amor.

0: 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Se o passado foi bom e o presente é ruim.
1: Aguenta a mão, maninha.

0: todo mundo sabe. No tempo dele, o Acre era bem melhor.
1: Você tá do lado da gente.
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3: Horas
4: e 12 minutos. Está no ar a Voz do Brasil. 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
5: Boa noite.
6: Boa noite para você que nos acompanha em todo o país.
5: Sexta-feira, 15 de maio de 2026.
6: E vamos ao destaque do dia. Atendimento contra o câncer ganha reforço.
5: 2 bilhões e 200 milhões de reais serão investidos para aumentar o acesso a tratamentos de ponta e medicamentos pelo SUS.
6: Serão financiadas também cirurgias robóticas e ampliação de reconstrução mamária.
5: O presidente Lula destaca que o governo tem a função de fazer justiça e garantir igualdade a todas as pessoas.
7: É garantir que todo mundo, sem distinção, tem que ser tratado com dignidade, com respeito em qualquer lugar desse país.
6: E ainda desenrola a Fies.
5: Em um dia, estudantes já renegociaram mais de 1 bilhão e 300 milhões de reais. Graziela Mendonça.
8: Mais de 22 mil beneficiários do Fundo de Financiamento Estudantil já negociaram as dívidas nesta nova etapa do Desenrola Fies.
6: Você vai ouvir também sobre o acolhimento às mães que estudam e não têm com quem deixar os filhos pequenos.
5: Crianças podem ficar nas cuidotecas instaladas em instituições de ensino.
6: O governo do Brasil investe para aumentar o número de espaços em todo o país. Érica Brás.
9: E até 2028, 295 cuidotecas vão ser implementadas em todo o território nacional.
5: Hoje, na apresentação da Voz do Brasil, eu, Mariana Jung, Mainaz
6: e
5: Brum.
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5: Investimentos para o tratamento contra o câncer pelo Sistema Único de Saúde.
6: São mais de 2 bilhões de reais que serão destinados a 23 novos medicamentos de alto custo, além de tratamentos de ponta.
5: O SUS vai contar com cirurgias robóticas e ampliar a cobertura de implantes mamários.
6: As novidades foram anunciadas em evento no Hospital de Amor, em Barreto, São Paulo, com a presença do presidente Lula.
8: O Hospital de Amor, em Barretos, no interior de São Paulo, é o maior centro de tratamento oncológico gratuito da América Latina. O hospital atende mais de 2 milhões de pacientes do Sistema Único de Saúde por ano. Nesta sexta-feira, o presidente Lula e o ministro da Saúde, Alexandre Padilha, visitaram a unidade e anunciaram a construção do novo Centro de Pesquisa Clínica e Cirurgia Robótica do hospital e do Instituto de Treinamento em Cirurgias Minimamente Invasivas. O Ministério da Saúde vai repassar 129 milhões de reais em parcela suplementar para o Hospital de Amor. O vice-presidente Geraldo Alckmin falou sobre a importância da instituição.
10: A gente vê no Brasil inteiro o Hospital do Amor fazendo prevenção, diagnóstico, tratamento e pesquisa, treinamento de robótica, você poder atender à distância, telecirurgia.
8: Também foram anunciadas medidas para fortalecer o tratamento contra o câncer. O investimento total é de 2 bilhões e 200 milhões de reais. Recursos que serão empregados em novas tecnologias, equipamentos e medicamentos. De acordo com o ministro da Saúde, Alexandre Padilha, a medida beneficia 112 mil pacientes no tratamento de 18 tipos de câncer, como mama, pulmão, leucemia, ovário e estômago.
11: 23 novos medicamentos que o povo não tinha acesso pelo SUS. Tem medicamento que custa 25 mil por mês. Agora é de graça, pelo SUS, como direito às pessoas.
8: Também foi garantido o financiamento para a cirurgia de reconstrução mamária na rede pública, o que amplia o custeio do setor com um investimento estimado em mais de 27 milhões de reais por ano. Além disso, foi implantada uma tabela específica para o financiamento da cirurgia robótica oncológica na rede pública. O presidente Lula destacou que os investimentos elevam a qualidade dos serviços públicos de saúde.
7: O SUS está provando que aquilo que é público, quando é feito com respeito, quando é feito com dignidade e quando é feito com justiça, aquilo que é público é muito melhor. É garantir que todo mundo, sem distinção, tem que ser tratado com dignidade e com respeito em qualquer lugar desse país.
8: No evento também foi anunciada a compra de 80 novos aceleradores lineares para ampliar em 25% a oferta de radioterapia em um ano e a entrega de veículos para o transporte de pacientes por meio do programa Agora Tem Especialistas Caminhos da Saúde. São 15 veículos do programa, além de 22 ambulâncias do SAMU e uma unidade móvel odontológica. De Barretos, em São Paulo, Luciana Colares de Holanda.
12: E uma esperança para pacientes que enfrentam a batalha contra o câncer.
6: O governo do Brasil investe também em tecnologia para a produção de medicamentos para a rede pública de saúde.
12: A medida vai ampliar o acesso e proporcionar mais sobrevida aos pacientes.
13: A descoberta de um câncer avançado mudou completamente a vida da comerciante Tereza Ferreira. O diagnóstico de câncer de pulmão veio em 2018, acompanhado de medo e incertezas. Depois da quimioterapia, surgiu uma nova alternativa, a imunoterapia com um medicamento moderno, capaz de estimular o próprio organismo a combater a doença.
14: Eu fiz um ciclo de quimioterapia, deu muito resultado, e aí fiquei só com a imunoterapia. E aí foi dando certo, e com isso já ganhei 7 anos, né?
13: O tratamento teve uma resposta satisfatória. Hoje, Tereza está sem evidências do tumor e leva uma vida normal. A experiência mostra o impacto da imunoterapia, considerada uma das estratégias mais avançadas no combate ao câncer. Conhecido comercialmente como Keytruda, o medicamento age de forma diferente da quimioterapia tradicional. Em vez de atacar diretamente o tumor, ele estimula o sistema imunológico do paciente a reconhecer e combater as células cancerígenas. Isso pode aumentar a eficácia do tratamento e, em alguns casos, reduzir efeitos colaterais, como explica Clarice Baldotto, presidente da Sociedade Brasileira de Oncologia Clínica.
15: Ele mudou a história da oncologia, eu diria assim, essa classe de medicamentos, principalmente para alguns tumores, como o melanoma, que é um tumor de pele bem agressivo, que a gente tinha pouco tratamento, câncer de pulmão, e mais recentemente para vários outros tipos de tumores, como câncer de mama, câncer de esôfago, câncer de cabeça e pescoço. Então, hoje, muitos tipos de tumores, o paciente se beneficia em utilizar essa classe de medicamentos isolada ou, às vezes, até combinada com outros tratamentos, como a própria quimioterapia.
13: Agora, essa tecnologia de ponta pode chegar a mais pacientes da rede pública. O governo do Brasil firmou uma parceria para a produção 100% nacional do medicamento, indicado para até 18 tipos de câncer. O acordo prevê a transferência de tecnologia para o Instituto Butantan, que passará a produzir o medicamento no país para distribuição pelo Sistema Único de Saúde. Um avanço para o tratamento universal, disse Fernanda Denigri, secretária de Ciência, Tecnologia e Inovação do Ministério da Saúde.
16: A expectativa é que haja uma transferência de tecnologia da empresa detentora da tecnologia para o Instituto Butantan, e neste tempo o Instituto Butantan vai começar a aprender a fazer essa molécula e ir começando a produzir no Brasil.
13: Na rede privada, o custo do Keytruda pode chegar a cerca de R$ 27 mil por dose, o que limita o acesso. Com a produção nacional e a oferta pelo SUS, a expectativa é ampliar o tratamento e baratear o custo. Para pacientes como Tereza Ferreira, a chegada desse tratamento à rede pública representa mais do que inovação. É a possibilidade de ampliar o acesso a uma terapia que pode prolongar a vida e trazer esperança para quem enfrenta a batalha contra o câncer.
14: E acho maravilhoso todo mundo poder ter acesso a isso.
13: Hoje, a terapia já é usada no SUS para casos de melanoma, mas a expectativa é ampliar o acesso para outros tipos da doença. A ampliação depende da avaliação técnica da Comissão Nacional de Incorporação de Tecnologias no SUS, que já está em análise. Reportagem Pablo Mundim.
6: está em débito com o FIES tem uma grande chance de sair do vermelho.
12: Até o fim do mês, o programa Desenrola FIES oferece descontos de até 99% nas dívidas.
6: E nos primeiros dias de adesão, muitos estudantes já aproveitaram as condições e foram negociados mais de R$1 bilhão em 24 horas.
8: Mais de 22 mil beneficiários do Fundo de Financiamento Estudantil já negociaram as dívidas nesta nova etapa do Desenrola FIES. Apenas nas primeiras 24 horas, foram mais de R$1 bilhão e 300 milhões negociados. A adesão começou na última quarta-feira. Mais de 1 milhão de alunos podem ser beneficiados com os descontos. O ministro da Educação, Leonardo Barchini, explica como participar.
17: E quem pode participar? Estudantes com contratos firmados até 2017 e que estavam em fase de pagamento em 4 de maio deste ano. A negociação pode ser feita até 31 de dezembro deste ano. Para fazer essa renegociação, você tem que entrar no site ou no aplicativo do seu banco, quer na Caixa Econômica Federal ou no Banco do Brasil. É uma nova oportunidade para você renegociar o seu débito, alívio no seu bolso, alívio no bolso dos brasileiros.
8: O FIES é uma das principais políticas públicas de acesso ao ensino superior privado no Brasil. O programa oferece financiamento para cursar graduação em instituições avaliadas positivamente pelo MEC. O Desenrola FIES visa ajudar milhares de estudantes a reorganizarem a vida financeira e seguirem com os projetos acadêmicos e profissionais. As condições variam conforme o perfil do estudante e o tempo de atraso no pagamento. Para quem está em dia ou com atraso de até 90 dias, a opção é quitar integralmente o financiamento, com 12% de desconto. Quem tem débitos vencidos há mais de 90 dias pode quitar o financiamento com desconto total nos encargos e redução de 12% no valor principal. Também tem a opção de parcelar tudo em 150 vezes, sem juros nem multas. Mas os descontos são maiores para quem está inadimplente há mais de 360 dias. O abatimento pode chegar a 99% no caso de quem participa do Cadastro Único para programas sociais do governo federal. Para renegociar, basta acessar o aplicativo do banco em que o contrato foi firmado, clicar na aba Renegociação do FIES e seguir os passos. Reportagem em Graziela Mendonça.
12: E a partir de segunda-feira, 25 de maio, os trabalhadores vão poder consultar o saldo do FGTS disponível para uso no novo Desenrola.
6: A iniciativa permite utilizar até 20% do saldo do Fundo de Garantia ou até R$1.000, o que for maior, para renegociar dívidas em atraso.
12: Depois da consulta, as instituições financeiras vão ter até 30 dias para formalizar os contratos e registrar as informações junto à Caixa Econômica Federal.
6: Após a validação, o valor será transferido diretamente para o banco responsável pela renegociação.
12: Interesse num assunto, habilidades, notas, tudo isso pode influenciar na hora de decidir qual curso fazer no ensino superior.
6: Mas é preciso ficar atento também na escolha da instituição de ensino. Antes de se matricular, confira se a faculdade está regularizada.
18: Medicina, Direito, Engenharias, a lista de cursos superiores é grande e a responsabilidade na hora de escolher também. É preciso ficar atento sobre onde vai estudar. A instituição de ensino superior escolhida tem que ser reconhecida pelo Ministério da Educação. Caso contrário, o diploma não terá validade no mercado de trabalho. Além disso, é importante saber a nota do curso, que é dada pelo MEC. A pasta realiza ciclos de avaliações contínuos e examina quesitos como o desempenho dos estudantes, infraestrutura da instituição e formação dos professores. Cursos com notas baixas podem sofrer punições, reduzir turmas ou até fechar, caso continuem sendo mal avaliados. Saber a modalidade, se presencial ou não, também é necessário. Todas essas informações são públicas e devem estar nos sites das instituições de ensino. Os estudantes também podem realizar a consulta pelo EMEC. O sistema reúne informações sobre todas as graduações oficiais do país. Em caso de dúvidas ou problemas, procure a ouvidoria da faculdade ou a plataforma fala.br. Márcia Fernandes para a Voz do Brasil.
12: garantir o cuidado das crianças para que as mães possam trabalhar e estudar.
6: Esse é o foco das cuidotecas, espaços públicos e gratuitos que oferecem lazer, alimentação e proteção para crianças de 3 a 12 anos, principalmente no período noturno.
12: O programa é uma alternativa segura para os horários em que as creches tradicionais já estão fechadas.
6: Até 2028 serão instaladas mais de 295 cuidotecas no país.
19: O Ministério do Desenvolvimento e Assistência Social, Família e Combate à Fome anunciou que até 2028, 295 cuidotecas vão ser implementadas em todo o território nacional, em 25 estados e o Distrito Federal, com presença em 204 municípios. As cuidotecas são espaços noturnos que recebem crianças com ou sem deficiência de 3 a 12 anos para que seus responsáveis, na maioria mulheres, possam trabalhar, estudar ou se qualificar profissionalmente. Ao todo, já foram implementadas 101 cuidotecas temporárias ou permanentes. O ministro Wellington Dias, do Desenvolvimento e Assistência Social, Família e Combate à Fome, destacou o papel deste novo instrumento social na vida dos cidadãos.
20: As cuidotecas nas universidades, nos institutos federais, no âmbito acadêmico, ela também, nos municípios e instância de participação social, representam uma inovação nas políticas públicas brasileiras. Elas criam condições reais para que muitas mulheres permaneçam e avancem em sua trajetória escolar, acadêmica e profissional.
19: Maria Lúcia Tavares, professora no Instituto Federal de Minas Gerais, em Belo Horizonte, enalteceu as cuidotecas como espaços que têm auxiliado suas alunas a continuarem os estudos.
21: E o que a gente tem percebido é que essa política é super importante, não só como acesso, mas como também permanência. O fato da gente dizer que a gente vai ter um recurso como esse, ele é mobilizador para que as mulheres se inscrevam nos programas, né? Eu, como mãe, digo isso, que assim, é muito difícil para a gente estar em determinados lugares que não tem recurso para atender os nossos filhos, né?
19: A secretária nacional de Cuidados e Família do MDS, Laís Abramo, apresentou dados que evidenciam a relevância de cuidotecas na busca pelo desenvolvimento acadêmico e profissional de adultos, sem deixar de lado o cuidado com as crianças.
22: Hoje, entre os jovens que não concluíram o ensino médio, 9,5% pararam de estudar ou nunca estudaram pela necessidade de cuidar da casa, dos filhos, filhas ou outros parentes. Essa também é a principal razão pela qual 34% das mulheres que estão fora do mercado de trabalho não conseguem nem sair para procurar um emprego ou nem poderiam aceitar um emprego caso lhes fosse oferecido, é pela mesma razão. Essa proporção é maior para as mulheres negras, 37,6%, em comparação com as brancas, 29,3%.
19: Ao todo, já foram implementadas 101 cuidotecas temporárias ou permanentes. Reportagem Érica Brás.
12: Empresas brasileiras exportadoras afetadas pela instabilidade internacional podem contar com o apoio do Plano Brasil Soberano.
6: São 21 bilhões de reais, sendo 15 bilhões do governo do Brasil e outros 6 bilhões do BNDES, o Banco Nacional de Desenvolvimento Econômico e Social.
23: O BNDES, Banco Nacional de Desenvolvimento Econômico e Social, abriu nesta sexta-feira o protocolo para que o setor produtivo do país possa solicitar crédito dentro do Plano Brasil Soberano. O objetivo da nova etapa do plano é apoiar empresas brasileiras de setores relevantes para a balança comercial nacional. O Brasil Soberano também visa apoiar as empresas exportadoras e seus fornecedores afetados pela instabilidade internacional, seja por causa dos conflitos no Oriente Médio, seja por causa das medidas tarifárias impostas pelo governo dos Estados Unidos. Tem direito ao crédito empresas dos setores de siderurgia, fertilizantes, móveis, automotivo, têxtil, farmacêutico, equipamentos eletrônicos, informática e minerais críticos, entre outros. Ao todo, estão disponíveis 21 bilhões de reais, sendo 15 bilhões do Fundo de Garantia à Exportação e mais 6 bilhões em recursos do BNDES, como explica o diretor de Desenvolvimento Produtivo, Inovação e Comércio Exterior do Banco, José Luiz Gordon.
0: O programa tem um foco muito estratégico de impulsionar os investimentos no Brasil, ajudar as empresas a ganharem novos mercados de exportação, e são 21 bilhões colocados para ajudar o setor industrial a investir no capital de giro e a enfrentar tanto as adversidades como criar uma base produtiva mais robusta para que o Brasil tenha mais soberania e possa gerar mais emprego e renda.
23: Para saber como solicitar o crédito e todas as informações sobre o plano, inclusive as condições de financiamento, você pode acessar o site bnds.gov.br/Brasil Soberano. Reportagem André de Barros Lima.
12: Um gigante de mais de 2 mil quilômetros, o Rio São Francisco banha 5 estados e cerca de 30 milhões de pessoas dependem diretamente das suas águas.
6: Para assegurar o futuro do Velho Chico e garantir água a quem mais precisa, foram anunciados novos investimentos para revitalização ambiental, segurança hídrica e recuperação de bacias nas regiões do São Francisco e Parnaíba.
1: Na nascente histórica do Rio São Francisco, o ministro Valdez Góes conheceu de perto o berço do Velho Chico no Parque Nacional da Serra da Canastra, em Minas Gerais. O rio tem um papel fundamental para a segurança hídrica do semiárido brasileiro. As águas que nascem lá percorrem mais de 2 mil quilômetros e levam desenvolvimento para o coração do sertão nordestino. Hoje, mais de 30 milhões de pessoas são beneficiadas com as águas do Velho Chico. As obras de recuperação da estrada de acesso à nascente do Rio São Francisco, na cidade de São Roque, Minas Gerais, estão sendo realizadas para melhorar a trafegabilidade e fortalecer o turismo sustentável na região, como garante o ministro da Integração e do Desenvolvimento Regional, Valdez Góes.
2: Uma obra desafiadora, porque quem conheceu a estrada da Serra da Canastra antes de iniciar essa obra sabe que a caixa dela era bem estreita. Então nós temos ali de 6 a 7 metros de extensão, uma obra com toda a segurança de proteção de encostas, com drenagem, com preparação do solo, para ter uma vida útil realmente longa.
1: Valdez Góes também ressaltou o papel estratégico do Rio São Francisco para a segurança hídrica do país e defendeu a continuidade das políticas públicas voltadas à revitalização das bacias hidrográficas e o acesso à água.
2: Nós temos em torno de 2,6 bilhões de reais da conta Furnas e da conta São Francisco Parnaíba destinada a projetos de revitalização de bacias em Minas Gerais. Um impacto positivo não só para Minas, mas para todo o Brasil.
1: O ministro Valdez Góes também assinou o contrato para ações de recuperação hidroambientais em Pilão Arcado, na Bahia, e Petrolândia, em Pernambuco. As iniciativas somam 9 milhões e meio de reais em investimentos voltados à recuperação de microbacias e ampliação da disponibilidade hídrica para comunidades locais. Reportagem Cleide Lopes.
12: A utilização do caça F-39 Gripen em um exercício conjunto da Força Aérea Brasileira com outras aeronaves marcou esta semana uma nova etapa na integração para a defesa aeroespacial do Brasil.
6: O caça Gripen é a aeronave mais moderna da frota brasileira e este ano teve a primeira unidade produzida totalmente em solo brasileiro, numa parceria com a empresa sueca criadora do modelo.
3: O principal destaque dessa edição é a participação inédita do caça F-39 Gripen, considerado atualmente a aeronave de combate mais moderna da FAB. Essa é a primeira vez que o modelo é empregado no exercício, marcando uma nova etapa no processo de integração do caça ao Sistema de Defesa Aeroespacial Brasileiro. O treinamento é conduzido de forma conjunta pela FAB, pela Marinha do Brasil e pelo Exército Brasileiro, com o objetivo de aprimorar a integração entre as Forças Armadas em cenários de alta complexidade Universidade. O diretor do exercício conjunto, Brigadeiro do Ar Paulo César Fischer da Silva, traz mais detalhes.
4: A gente tem a oportunidade de um cenário mais complexo, conseguimos inserir a parte de antiaérea, além da parte de salto operacional, que é muito interessante porque cria um cenário tático totalmente diferenciado para os nossos pilotos poderem realizar essa capacitação das novas táticas, técnicas e procedimentos que são utilizados no âmbito da aviação.
3: Segundo os organizadores, o exercício busca fortalecer a capacidade de resposta em situações de crise, além de aperfeiçoar operações aéreas e terrestres coordenadas. As atividades incluem missões de defesa aérea, escolta, reconhecimento, evacuação aeromédica, defesa cibernética e transporte de tropas e cargas. A operação também serve para testar procedimentos, treinar militares e elevar o nível de prontidão operacional das unidades participantes. A base aérea de Anápolis é considerada uma das estruturas estratégicas mais importantes da Força Aérea Brasileira para operações de defesa aérea e emprego do poder de combate no país. Reportagem Gabriel Pinheiro.
12: Serviços no Brasil avançou 3% em março desse ano em comparação com março de 2025, segundo pesquisa do IBGE.
6: O destaque foi o setor de informação e comunicação, com alta de 7,9%, impulsionado por telecomunicações, tecnologia da informação e serviços digitais.
12: Já em comparação com o mês anterior, fevereiro, o setor recuou 1,2%.
6: Ainda assim, opera 18,2% acima do nível pré-pandemia.
12: Do Governo do Brasil.
6: Uma realização da Secretaria de Comunicação Social da Presidência da República.
12: Com produção da empresa Brasil de Comunicação.
6: E que agora com as notícias do Poder Judiciário e do Congresso Nacional. Uma boa noite e bom fim de semana.
12: A gente volta na segunda-feira. Boa noite para você e até lá.
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9: Você vai ouvir agora notícias do Poder Judiciário.
10: STF autoriza a operação contra esquema de fraude e sonegação fiscal no ramo de combustíveis no Rio de Janeiro.
24: STJ admite remissão pelo Enem para preso que já tinha diploma superior.
10: Neste fim de semana, quatro cidades realizam novas eleições.
24: Boa noite, eu sou Marcela Luiza.
10: E eu sou Walter Lima.
24: O Supremo Tribunal Federal autoriza a operação da Polícia Federal contra esquema de fraude e sonegação fiscal no ramo de combustíveis no Rio de Janeiro.
10: A decisão é do ministro Alexandre de Moraes. Repórter Fernanda Porto.
25: É investigar os negócios da Refit, a antiga refinaria de Manguinhos, diante de suspeita de fraudes fiscais. O grupo é considerado um dos maiores devedores de impostos do país. Entre os alvos está o ex-governador Cláudio Castro, acusado de proteger e favorecer os interesses do grupo Refit. Também é alvo da operação o empresário Ricardo Magro, dono da empresa. Diante da gravidade do caso, também foi solicitada a inclusão do nome dele na difusão vermelha da Interpol, a lista dos mais procurados do mundo. A operação dessa sexta-feira também estipulou o bloqueio de cerca de 52 bilhões em ativos financeiros e a suspensão das atividades econômicas das empresas investigadas.
24: O ministro do STF, Flávio Dino, determinou a abertura de uma nova frente de análise para apurar suspeitas de irregularidades na destinação de emendas parlamentares para projetos culturais.
10: As informações foram apresentadas pelos deputados Henrique Vieira e Tabata Amaral. Repórter Judite Aragão.
26: No despacho assinado nesta sexta-feira, o ministro Flávio Dino afirma que os fatos narrados pelos parlamentares podem indicar, em tese, o descumprimento de decisões anteriores do Supremo relacionadas à transparência e rastreabilidade das emendas parlamentares. O despacho cita que, se comprovadas, as irregularidades poderiam comprometer a efetiva entrega de bens e serviços à sociedade em afronta ao artigo 165 da Constituição Federal.
24: STJ admite redução do tempo de pena a preso aprovado no Enem, mesmo que já tenha diploma de curso superior.
10: Essa decisão uniformiza o posicionamento da corte sobre o tema. Fátima Uchoa.
7: A sexta turma negou o benefício a um preso, mas como a quinta turma tinha entendimento oposto, reconhecendo que a escolaridade anterior não impede o benefício, a defesa interpôs embargos de divergência. Ao resolver a divergência, a terceira sessão do STJ fixou a tese de que a escolaridade prévia do preso não impede a remissão, pois tal limitação não está prevista na lei de execução penal. O ministro relator Ribeiro Dantas sustentou que é possível a interpretação extensiva do artigo 126 dessa lei para favorecer o apenado quando se trata de remissão por estudo, especialmente porque o objetivo da execução penal inclui a ressocialização.
24: Neste fim de semana, quatro cidades realizam novas eleições.
10: Elas ocorrem devido à perda dos mandatos dos eleitos em 2024. Fábio Ruas.
11: Eleitoras e eleitores de Brejo Alegre, em São Paulo, e das cidades de Itaú e Ouro Branco, no Rio Grande do Norte, voltam às urnas neste domingo para eleger novos prefeitos e vices. Em Melgaço, município no arquipélago do Marajó, no Pará, a renovação será em todas as 11 cadeiras da Câmara de Vereadores. Em todas as votações deste domingo, quem vencer vai cumprir mandato até o dia 31 de dezembro de 2028.
24: Justiça do Trabalho e CNJ levam serviços gratuitos ao arquipélago do Marajó.
10: Os atendimentos acontecem de 18 a 22 de maio. Larissa Batista.
13: Anota aí, você trabalhador, trabalhadora, pode fazer a carteira de trabalho, entrar com o pedido de abono salarial e de seguro-desemprego. E pode até entrar com ações para a garantia de direitos. Entre 18 e 22 de maio, o mutirão vai levar tudo isso, de graça, a moradores dos municípios de Breves e Portel, na ilha do Marajó, no Pará. E a população vizinha, em Melgaço, também será atendida.
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24: Uma boa noite.
10: Bom fim de semana e até segunda-feira.
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14: Está no ar o Jornal do Senado.
15: Eu sou Paula Groba.
16: E eu sou Ricardo Nakaoka.
15: E estes são os destaques de hoje do Jornal do Senado, que começa agora.
16: Senado vai analisar projeto que autoriza restituição do imposto de renda como garantia de empréstimo.
15: Avança projeto que destina parte da arrecadação das loterias a lares de idosos.
16: Comissão debate uso de imagens de flagrantes para combater crimes no comércio.
15: Boa noite.
16: Boa noite.
15: Quem tem dinheiro a receber da restituição do imposto de renda poderá usar esse valor para conseguir crédito antecipado nos bancos.
16: Um projeto que começa a ser analisado pelo Senado autoriza restituição como garantia para empréstimos. A ideia é permitir que o contribuinte receba o dinheiro antes do calendário da Receita Federal e use os recursos da forma que considerar mais vantajosa. A reportagem é de Alexandre Campos.
17: A ideia do projeto é simples. A instituição financeira antecipa o dinheiro ao contribuinte deduzido os valores com encargos e juros que deverão constar claramente em contrato e passa a ter direito de receber a restituição no lugar dele na data do calendário divulgado pela Receita. Autor do projeto, o senador Plínio Valério, do PSDB do Amazonas, afirmou que em 2025 foram pagas quase 22 milhões de restituições que, somadas, correspondiam a cerca de 40 bilhões de reais. Ele explicou que ao anteciparem o recebimento desse dinheiro a que tem direito, por meio de contratos de empréstimo com os bancos, os contribuintes poderão usá-lo para quitar uma dívida mais cara ou comprar um bem em condição mais vantajosa.
27: A gente quer assim surgir uma nova possibilidade, uma nova opção para que as pessoas possam utilizar o seu imposto de renda de forma como queira, que ele beneficie e não apenas o Estado.
17: Pelo texto, o valor do empréstimo com a instituição financeira não poderá ser superior ao indicado na restituição pela Receita. Se eventualmente ultrapassar, o contribuinte continuará responsável pelo pagamento do saldo remanescente. Se for menor, o total que exceder será devolvido a ele na data da restituição.
15: E o dinheiro arrecadado com multas ambientais poderá ajudar no resgate e cuidado de animais abandonados em todo o país.
16: A Comissão de Assuntos Econômicos aprovou um projeto que destina parte desses recursos a organizações sem fins lucrativos, responsáveis pela proteção animal. Repórter Lana Dias.
0: Quem comete infrações ambientais pode ser multado entre R$50 e R$50 milhões, com base no dano causado. A proposta aprovada na Comissão de Assuntos Econômicos quer direcionar parte desse valor a programas de acolhimento e proteção de animais domésticos abandonados. Na leitura do relatório, a senadora Tereza Cristina, do PP de Mato Grosso do Sul, lembrou que as multas ambientais já subsidiam outras ações.
8: Esses recursos já são fonte para outras ações governamentais, de forma que caberá ao processo orçamentário decidir em que medida cada um dos objetivos concorrentes será contemplado com as receitas arrecadadas.
0: A proposta vai ser analisada pela Comissão de Meio Ambiente.
15: E parte do dinheiro arrecadado com loterias poderá ser usada para ajudar na manutenção de lares de idosos em todo o país.
16: A medida foi aprovada pela Comissão de Assuntos Econômicos. Repórter Marcela Cunha.
18: O projeto permite destinar parte da arrecadação das loterias esportivas a instituições sem fins lucrativos que cuidam de idosos em tempo integral. Segundo o autor, senador Jaime Campos, do União de Mato Grosso, muitas acolhem pessoas sem apoio familiar e sem recursos. Pela proposta, a receita líquida de 3 concursos por ano ajudará essas entidades na compra de medicamentos, higiene, segurança, prevenção de infecções e adaptação de espaços. A relatora, senadora Damares Alves, do Republicanos do Distrito Federal, lembrou que os abrigos para idosos atendem uma população especialmente vulnerável.
19: Os casos de idosos com pouco ou nenhum amparo familiar e com carência de recursos para viver um final de vida de forma digna tende a aumentar nas próximas décadas. Precisamos garantir recursos para essa finalidade tão nobre e meritória.
18: Damares também reforçou que o projeto cria uma fonte permanente de recursos sem aumentar despesas da União, já que apenas reorganiza a destinação de parte do dinheiro das loterias.
15: E com o aumento da população idosa no Brasil, um outro projeto em análise no Senado pode ampliar a presença de médicos geriatras no atendimento básico do SUS.
16: A proposta prevê apoio da União para a contratação e qualificação desses profissionais. Repórter Henrique Nascimento.
20: Com o aumento da expectativa de vida, cresce também a preocupação com a saúde e a autonomia da população idosa. O projeto apresentado no Senado pelos senadores Alci Lucas, do PL do Distrito Federal, prevê incentivo à atuação de médicos especialistas em geriatria nas unidades básicas de saúde e equipes de saúde da família. Para o parlamentar, o país precisa criar políticas públicas voltadas ao envelhecimento da população.
21: Será que o governo acha que de 60 até os 100 o cara vai ficar assistindo televisão o dia todo em casa? Não vai. Você tem que criar política pública para o idoso. Nós temos sérios problemas com os idosos hoje. Se a gente não criar política pública, a gente vai ter sérios problemas.
20: A preocupação com a qualidade de vida faz parte da rotina do aposentado Nelson Takayanagi, que pratica atividades físicas na Universidade de Brasília.
22: Com o passar da idade, né, a gente vai tendo uma série de dificuldades locomotoras, psicológicas, físicas. E aí, esse tipo de atividade tenta manter a gente ativa e tenta manter a gente sem necessidade de um apoio.
20: O projeto será analisado pelas comissões do Senado.
15: Já está em vigor a lei que garante que assassinos de agentes de segurança cumpram pena preferencialmente em estabelecimentos federais de segurança máxima.
16: A iniciativa tem o objetivo de oferecer uma resposta rigorosa a crimes cometidos contra policiais, membros da Força Nacional e militares das Forças Armadas. Repórter Douglas Castilho.
23: Além do encarceramento em unidades federais, a nova legislação promove mudanças nas regras do regime disciplinar diferenciado, o RDD. O intuito é agilizar o processo legal, permitindo a solicitação da inclusão do preso nesse sistema mais rigoroso logo no início de sua detenção, dando ao juiz um prazo máximo de 15 dias para a decisão final. O texto determinava que o cumprimento da pena nesse regime fosse obrigatório, mas com vetos do presidente da República, essa ida para o RDD continuará dependendo de avaliação judicial caso a caso. O relator da proposta no Senado, senador Sérgio Moro, do PL do Paraná, falou falou sobre o objetivo da medida.
1: Manda um recado ao mundo do crime, ao crime organizado especialmente, que assassino de policiais vai cumprir a pena em penitenciária federal de segurança máxima. Regime de cárcere duro, sim, mas um regime de cárcere necessário.
23: Também foi vetado o trecho que proibia expressamente o preso submetido ao RDD de progredir de regime ou conseguir livramento condicional. A presidência justificou que o endurecimento das penas precisa caminhar junto com as garantias constitucionais.
15: E a Comissão de Constituição e Justiça pode aprovar na próxima reunião a divulgação de imagens e áudios de crimes em flagrante dentro de estabelecimentos comerciais.
16: A ideia é que o compartilhamento dessas informações ajude na identificação e denúncia de criminosos. As informações com o repórter Bruno Lourenço.
2: O relator senador Esperidião Amin, do Progressistas de Santa Catarina, afirmou que o objetivo é auxiliar no combate à impunidade por meio da identificação e denúncia dos infratores. Ele ressaltou que a proposta traz mecanismos para impedir a simples divulgação de vídeos de furtos.
3: Ademais, a exigência do registro de boletim de ocorrência e a previsão de responsabilização por divulgação indevida funcionam como mecanismos de controle e desestímulo a abuso.
2: Depois da CCJ, o projeto de lei vai ao plenário do Senado.
16: Com trabalhos técnicos de João Lira, o Jornal do Senado fica por aqui. Acompanhe agora as notícias do Tribunal de Contas da União e da Câmara dos Deputados. Boa noite.
15: Boa noite e um bom fim de semana.
4: Minuto do TCU.
5: O Tribunal de Contas da União fez auditoria para avaliar o uso dos recursos federais destinados à saúde. Em 2025, o setor representou mais de 240 bilhões de reais no orçamento da União. A fiscalização analisou se o dinheiro foi aplicado de forma eficiente e se os resultados planejados foram alcançados. O trabalho verificou o alinhamento entre planejamento e execução orçamentária, além do uso de dados para apoiar decisões. O TCU identificou avanços na gestão da política de saúde, mas também apontou problemas. Entre eles, redução de recursos em programas estratégicos e baixa execução de ações importantes, como a compra e distribuição de vacinas e insumos. Quase um terço das iniciativas analisadas tiveram execução física abaixo do esperado, o que pode comprometer a entrega de resultados à população. Saiba mais em tcu.gov.br.
4: 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Jornal Câmara dos Deputados. Deputados aprovam remarcação de concursos para gestantes e lactantes.
6: Plenário cria uma rota turística religiosa na região do Cariri, no Ceará.
4: Câmara regulamenta a aposentadoria compulsória de empregados públicos.
6: Boa noite. O plenário da Câmara aprovou proposta que permite que pesquisadores e cientistas de empresas públicas sejam recontratados, mesmo após a aposentadoria compulsória aos 75 anos. O repórter Antônio Vital acompanhou a votação.
12: A Câmara dos Deputados aprovou o projeto que autoriza pesquisadores e empregados de empresas públicas a permanecerem trabalhando mesmo depois da aposentadoria compulsória aos 75 anos. Isso será permitido para os funcionários em geral, caso não tenham completado o tempo mínimo de contribuição exigido para a aposentadoria. Esses funcionários poderão permanecer em serviço até que esse requisito seja atingido. Isso vai valer também para consórcios públicos e sociedades de economia mista. A proposta também permite que pesquisadores aposentados sejam recontratados para atuar em projetos de desenvolvimento científico, tecnológico ou de inovação. Eles poderão ser contratados, inclusive, pela instituição onde trabalharam até a aposentadoria. A condição para isso é que tenham o requisito de notória especialização, necessário para que sejam contratados diretamente sem licitação. Autor da proposta, o deputado Luiz Carlos Rauli, do Podemos, do Paraná, disse que apresentou o projeto a pedido de pesquisadores da Embrapa. Ele disse que qualquer país do mundo tem interesse em manter seus cientistas na ativa.
25: O ser humano do século XXI está vivendo até 100 anos, alguns até 105, até 110. Um pesquisador se leva no mínimo 30 anos para que ele tenha densidade total do conhecimento científico, tecnológico. Qualquer país do mundo iria olhar com carinho e atenção para não deixar os seus cientistas serem expulso do trabalho de pesquisa.
12: O projeto recebeu parecer favorável da relatora, deputada Bia Kicis, do PL do Distrito Federal.
7: Realmente, nós não podemos abrir mão de cabeças brilhantes, de profissionais que, por décadas, desenvolvem projetos, cientistas renomados que trabalham pelo nosso país.
12: O projeto que autoriza pesquisadores e empregados de empresas públicas a permanecerem trabalhando mesmo depois da aposentadoria compulsória aos 75 anos, seguiu para análise do Senado. Da Rádio Câmara de Brasília, Antônio Vital.
9: Ciência e tecnologia.
10: Patrus Ananias, do PT Mineiro, propõe que a sociedade discuta o projeto que institui a Política Nacional de Minerais Críticos, aprovado na Câmara e em análise no Senado. O congressista defende a industrialização nacional com o objetivo de processar minerais como lítio, nióbio e terras raras em solo brasileiro.
6: Patrus Ananias entende que é preciso garantir o uso de recursos estratégicos para fortalecer a soberania e evitar a entrega do patrimônio nacional a interesses estrangeiros. Ele vê a exploração dessas riquezas vinculada à criação de postos de trabalho e ao fortalecimento da economia interna.
10: Célia Chacriabá, do PSOL de Minas Gerais, critica o texto da Política Nacional de Minerais Críticos e Estratégicos aprovado na Câmara. Ela afirma que a proposta não define com precisão o que são esses minerais, nem separa interesses econômicos da proteção à soberania nacional.
6: Célia Chacriabá defende uma política nacional para a exploração mineral com consulta pública prévia e informada à população indígena. A deputada alerta que a extração sem critérios ambientais ameaça territórios, adoece comunidades e amplia os riscos para os povos originários.
10: Na opinião de Inácio Arruda, do PCdoB do Ceará, o Congresso deve priorizar o debate sobre minerais estratégicos e tecnologia, em vez de discutir pautas secundárias. Ele acredita que o desenvolvimento do país passa pela capacidade própria de extração, processamento e industrialização dos recursos naturais.
6: Inácio Arruda também teme a entrega de minerais estratégicos a interesses estrangeiros, sem geração de valor agregado no país. Para o deputado, investimentos em ciência, tecnologia e inovação fortalecem a soberania nacional e ampliam a participação da indústria brasileira no setor.
10: José Nelto, do União de Goiás, destaca que o Brasil vive uma disputa internacional em torno das chamadas terras raras. Por isso, o parlamentar reitera que os recursos minerais estratégicos devem permanecer sob o controle nacional.
6: Além disso, José Nelto critica a exploração mineral sem tributação adequada de outros metais associados ao níquel. Para o deputado, o Congresso deve impedir qualquer forma de entrega dos recursos naturais brasileiros a interesses estrangeiros.
9: Turismo.
10: A Câmara aprovou a criação de uma rota turística religiosa na região do Cariri, no Ceará. A repórter Daniela Lessa tem mais informações sobre o lugar.
11: A Câmara dos Deputados aprovou o projeto que cria a Rota Turística Religiosa do Cariri, reunindo municípios do Ceará conhecidos pelas tradições religiosas e pelo turismo de peregrinação. O projeto foi apresentado pelo deputado Yuri do Paredão, do MDB do Ceará, para fortalecer o turismo religioso, valorizar o patrimônio cultural da região e estimular a economia local. Entre os principais pontos da rota estão monumentos e espaços religiosos já conhecidos pelos visitantes, como a estátua de Padre Cícero, em Juazeiro do Norte, a estátua de Nossa Senhora de Fátima, no Crato, a estátua de Santo Antônio, em Barbalha, e a estátua da Menina Benigna, em Santana do Cariri. Relatora da proposta, a deputada Renilce Nicodemos, do MDB do Pará, argumentou que a criação da rota ajuda a divulgar os atrativos religiosos e culturais do Cariri e pode ampliar o número de turistas e a geração de empregos na região. Pontos que também foram defendidos pelo deputado Helder Salomão, do PT do Espírito Santo.
13: E conciliar o turismo religioso com o desenvolvimento econômico sustentável, isso é também muito fundamental, com a geração de emprego, renda e oportunidades, é, de fato, de se louvar uma iniciativa como essa.
11: O texto prevê que o governo federal poderá apoiar ações de melhoria da infraestrutura turística, da sinalização e da acessibilidade, além de iniciativas de qualificação profissional e atendimento aos visitantes. Ao defender a aprovação do texto, o deputado Chico Alencar, do PSOL do Rio de Janeiro, comentou a beleza da expressão religiosa do Cariri.
0: Nós somos sequiosos de explicação das nossas origens e desejosos de infinitude. E eu, como filho de piauiense, tive a honra já e o privilégio de conhecer Juazeiro do Norte, Crato, Barbalha, Santana do Cariri, com as suas santidades e devoções muito bonitas, muito piedosas e dignas de uma rota turística religiosa.
11: O projeto que cria a Rota Turística Religiosa do Cariri, no Ceará, seguiu para análise no Senado. Da Rádio Câmara de Brasília, Daniele Lessa.
8: Desenvolvimento Regional.
6: Átila Lins, do PSD, destaca a visita a municípios do interior do Amazonas, onde participou de inaugurações e anunciou obras nas áreas de saúde, assistência social, esporte e infraestrutura. Segundo o deputado, as ações contemplam cidades como Lábrea, Tefé e Jutaí.
14: Ele também participou da posse do novo governador do Amazonas, Roberto Cidade, e do vice-governador Serafim Correia, após a renúncia dos antigos ocupantes dos cargos. Átila Lins destaca que a eleição realizada pela Assembleia Legislativa representa um momento inédito na política estadual.
8: Educação.
6: Sônia Guajajara, do PSOL de São Paulo, celebra a aprovação no Senado de proposta que cria a primeira universidade federal indígena, com sede em Brasília, mas com polos distribuídos em diversas regiões.
14: Sônia Guajajara registra que a Universidade Federal Indígena nasce de debates realizados nos territórios com a participação de professores, estudantes, educadores e do Congresso Nacional. Ela ressalta ainda a importância da instituição para valorizar os saberes dos povos originários.
6: Hildo Rocha, do MDB do Maranhão, lamenta ataque ocorrido no início do mês em uma instituição de ensino de Rio Branco, no Acre, onde um adolescente matou duas servidoras que tentavam desarmá-lo. Ele defende a aplicação efetiva da lei anti-bullying como forma de prevenção a episódios de violência.
14: Hildo Rocha também cobra do Ministério Público, das prefeituras e das comunidades escolares medidas contra o bullying no ambiente escolar. Ele afirma que diretores e profissionais da educação devem receber treinamento para identificar conflitos antes que a violência se agrave.
6: A Câmara analisa propostas que incluem os jogos eletrônicos como recursos pedagógicos no ensino básico. Confira os detalhes com a repórter Sofia Peçanha.
17: O uso de jogos eletrônicos como ferramenta de aprendizado pode ganhar mais espaço nas escolas brasileiras. Dois projetos que propõem desde atividades extracurriculares com games educativos até a utilização

0: situação de professores e monitores. A proposta foi aprovada pela Comissão de Educação. No parecer, o relator, o deputado Dagoberto Nogueira, do PP do Mato Grosso do Sul, destacou os benefícios do uso pedagógico dos jogos eletrônicos no ambiente escolar.
1: A utilização de jogos eletrônicos como ferramenta pedagógica contribui significativamente para o desenvolvimento de competências essenciais como raciocínio lógico, pensamento crítico, criatividade e resolução de problemas.
0: Também foi aprovado pelas Comissões de Finanças e Tributação e de Educação projeto do deputado Coronel Crisóstomo, do PL de Rondônia, que cria uma política nacional de estímulo ao uso de jogos eletrônicos na educação básica. A ideia é incorporar elementos de gamificação ao processo de aprendizagem. Isso inclui o uso de dinâmicas inspiradas em jogos, como desafios, fases e sistemas de pontuação, para aumentar o engajamento dos alunos nas atividades escolares. O texto prevê que o governo federal deverá definir os recursos para custear a nova política de educação e o momento de adotá-la de acordo com a disponibilidade financeira e sem aumento de despesas. Durante entrevista ao programa Painel Eletrônico da Rádio Câmara, o deputado Coronel Crisóstomo afirmou que o uso orientado de tecnologias digitais pode ter impacto direto na permanência dos alunos na escola.
2: Toda criança gosta de usar um aparelho eletrônico. Guiado, orientado, é muito melhor e com certeza nós vamos diminuir drasticamente a evasão escolar. Agora, se ela sabe que vai para a escola, mesmo tendo orientação do professor, e ele vai usar uma máquina que possa aprender, a criança não vai faltar à sala de aula.
0: Agora, os dois projetos que incluem jogos eletrônicos como recursos pedagógicos no ensino básico no Brasil aguardam a análise da Comissão de Constituição e Justiça. Da Rádio Câmara de Brasília, Sofia Peçanha.
3: Segurança Pública. Rosângela Reis, do PL de Minas Gerais, celebra a aprovação do projeto que aumenta as penas para homicídio e lesão corporal contra trabalhadores da segurança privada. Ela explica que a medida busca proteger vigilantes que atuam na defesa de vidas e patrimônios em locais de grande circulação.
4: Rosângela Reis defende a valorização salarial e institucional da categoria com melhores condições de trabalho. A parlamentar afirma que os vigilantes não pedem privilégio, mas reconhecimento pelo serviço prestado à população.
3: Coronel Ulisses, do União do Acre, reforça a importância do projeto que aumenta as penas para crimes contra vigilantes e profissionais de segurança. Ele observa que a categoria precisa ser valorizada, pois atua na linha de frente de bancos e escolas, estando exposta a riscos iminentes.
4: Para Coronel Ulisses, aumentar as punições contra homicídios e lesões corporais significa dar uma resposta firme aos criminosos. Ele ressalta que o texto também prevê o amparo a familiares dos agentes caso o crime seja cometido em razão da atividade profissional da vítima.
3: Silvio Antônio, do PL do Maranhão, afirma que casos recentes de estupro coletivo contra crianças evidenciam a necessidade de o Congresso Nacional retomar o debate sobre a redução da maioridade penal.
4: O deputado também defende punições mais severas para adolescentes envolvidos em crimes graves. De acordo com Silvio Antônio, a legislação atual é insuficiente para responder a casos de extrema violência contra crianças e adolescentes.
3: Jorge Sola, do PT da Bahia, acusa parte da oposição de alterar a legislação penal para beneficiar aliados políticos. O deputado alerta que a mudança na dosimetria das penas aplicadas aos envolvidos nos atos de 8 de janeiro pode abrir precedentes para reduzir punições para outros crimes graves.
4: Jorge Sola também relaciona a derrubada de vetos presidenciais a articulações políticas ligadas às investigações sobre o Banco Master. Ainda assim, o deputado afirma que a Polícia Federal deve conduzir as apurações de forma imparcial.
3: Paulo Marinho Júnior, do PL do Maranhão, acredita que mudanças na legislação penal podem reduzir a sensação de impunidade no país. Segundo o parlamentar, autores de delitos graves precisam ser responsabilizados com mais rapidez e rigor pela justiça.
4: Na visão de Paulo Marinho Júnior, a morosidade do judiciário e a falta de punição favorecem a reincidência criminal e estimulam fraudes eleitorais. O deputado defende a união de diferentes correntes políticas em torno de propostas voltadas ao fortalecimento da segurança pública.
3: Direitos Humanos. A Câmara aprovou a remarcação de etapas de concursos para gestantes e lactantes. O repórter Antônio Vital acompanhou a votação.
5: A Câmara dos Deputados aprovou o projeto que

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0: 23:13.
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Alguém tem uma canetinha pra mim? Deixa eu dar uma canetada aqui. Você tá filmando? Beleza, vamos lá.

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1: 0:14.
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3: Quem sabe um dia, quem sabe o tempo, deixa a gente em paz. 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

One more time. Obrigado. Senhoras e senhores, uma salva de palmas para o senhor Arnaldo Antunes.

o urubu Samaó.

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Cidade leva até vocês mais um programa da série a série. Dedique uma canção a quem você ama. Eu tenho aqui em minhas mãos uma carta. Uma carta de um ouvinte que nos escreve e assina com um singelo pseudônimo de Mariposa Apaixonada de Guadalupe.

0: dela é mais 200. Nota dessa aqui, três notas dessa. Cara, não?
1: Pra mim, vedão na costa.
0: Não, se não der, tá bom.

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0: 10:29.
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cantada assim, parece uma música delicada, né? Cantar de outro jeito, vocês vão entender do que ela trata. Diz pra eu ficar muda,

0: Ficou mais claro agora?
1: Eu não quero chamar sua atenção. Não, não.

0: Nossa, acendeu a luz vermelha.
1: Vai lá, vai lá.

0: Será que eles vão querer comer?
1: Será que fazer um pão de queijo?

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0: 8:15.
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1: Hora certa! 9:33.
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1: Hora certa.
2: Bom dia e a hora certa.
3: 11 horas e 46 minutos.
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Ninguém sabe o preço do nada. 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Nem de ódio. Vai vendo.

0: aqui no Tonicão, pelo Campeonato Brasileiro da Série D.
1: Aí o torcedor diz o seguinte: falou do Maitá, mas não falou do Galvez. Tá bom, o Galvez tem 4 participações na Série D. Essa é a 4ª participação dele, né? Ele tem 17 derrotas, 18 vitórias, 11 empates, 17 derrotas, marcou 68 gols, 74 tomou. Saldo negativo de 6. Aliás, nesse levantamento feito pelo professor Façanha, os únicos times que têm saldo de gols na Série D, nas participações, Rio Branco com 9 participações tem 2 gols de saldo, e o Atlético com 6 participações tem 5 gols de saldo. O resto tá tudo devendo, assim. É gol
0: todo mundo.
1: É, todo mundo devendo.
0: E uma curiosidade que estou observando aqui é que a ambulância hoje é da Polícia Rodoviária Federal e não do bombeiro, Alberto.
2: É, mas é o pessoal do Bombeiros que está comandando, Zé.
0: Tá certo. Aí, então pronto, bombeiro mesmo, pessoal qualificado para alguma emergência, caso venha a ocorrer. E na preliminar, Paulo Roberto, quem foi que ganhou esse sub-20, Paulo Roberto?
3: Rapaz, você agora me pensei minha... Você me pegou, viu?
2: Olha.
3: Aí que deu o Nauas. Tava 3-1 até a hora que eu tava ali sentado.
2: O Andirá.
3: Não sei o final.
2: O Andirá, né? O Andirá, Santa Cruz, venceu a equipe do Prato de Castro.
3: O Andirá Esporte Clube, que é o sub-17 do Santa Cruz. Ô, Maurício! Chega aqui, Maurício. Hoje, vencer é a palavra-chave, boa noite.
4: Precisa vencer. Né, eu sempre falo de qualquer forma, a gente precisa vencer, precisa pontuar. A gente sabe que para chegar no jogo de Independência, que é o jogo que a gente tem como a grande decisão dessa classificação, a gente precisa passar por hoje, né? Um jogo que a gente tem que se preparar mentalmente para vir, ganhar a partida e ter uma semana para jogar contra o Independência. A gente sabe que do outro lado tem 11 jogadores também querendo vencer, e aí a gente tem que estar preparado, a gente tem que fazer aquilo que a gente ainda não fez, né? Desde o primeiro minuto a gente tem que buscar a vitória no nível de concentração altíssimo e sair aqui com os 3 pontos.
3: Maurício, sem viagem, a última foi aquela lá no interior de Rondônia, aliás, jogo também que foi decidido da maneira com que ocorreu, inclusive durante a semana eu conversei com o presidente, está na hora de começar a fazer reclamações junto à Comissão Nacional de Arbitragem. Ah, se vai dar em alguma coisa, não se sabe. Mas o que se sabe é que os dirigentes do futebol do Acre, eu acho que tem alguns que não sabem nem onde é que é a sede da CBF. Aí fica difícil, né?
4: É, muitas das vezes o meu comportamento, ele agrada os árbitros e desagrada aos jogadores, né? Eu sempre fico muito sereno na beira do campo. Acho que o primeiro jogo, de fato, que eu me estressei com a arbitragem foi esse último jogo, e a questão das viagens, e a questão é que a gente tinha 2 jogadores no banco, né? E a gente teve que saber administrar tudo isso, né? Por conta de algumas coisas, né? E aí a gente... Se aborreceu muito com a arbitragem. Mas agora em casa a gente descansa, né? Essa maratona aí, ela é difícil pra todo mundo, né? Quando você vê times de Série A que reclamam dessa rotina, imagina a gente que tem uma condição bem menor. Mas agora é se preparar. Acho que esses dias em casa vale muito pra gente recarregar as energias. E hoje a gente precisa vencer, né? Não tem desculpa, não tem conversa. A gente precisa vencer e se preparar mais uma vez. Uma coisa que eu observo bastante é que essas arbitragens que estão vindo de fora, além de ter a questão técnica muito abaixo, tem a questão da prepotência, a forma com que eles levam o jogo, né? Não sei se é porque eles são de outros centros, mas quando vem apitar aqui no Acre é sempre uma forma de desdenhado do trabalho da gente, e aí acaba complicando. Mas eu já passei os jogadores para que a gente possa manter a cabeça aí o mais tranquila possível, que a gente não perca a cabeça com a arbitragem, que com certeza isso influencia dentro de campo.
3: Fez uma leitura que eu já fiz, né? A gente vê aqui, eu não sei se é porque é uma Série D, mas o nível das arbitragens, principalmente que tem atuado aqui, baixo. Então, nada de treta hoje, porque daqui a pouco vai estar...
4: É, o nosso time, ele tinha condições de vencer a partida lá contra o Guaporé. Trabalhou para isso, mas a gente se aborreceu muito. Hoje a gente espera que seja um jogo tranquilo, apesar de que a gente sabe que não.
1: Tá bom.
4: Mas eu sempre falo por mim, não adianta brigar, que daqui a pouco vai estar todo mundo junto no CT, e aí as coisas podem não sair legal, mas é jogar, né? São garotos que estão atrás do sonho, a gente está atrás da classificação, a gente se respeita bastante, mas hoje que vença o melhor.
3: Bom jogo.
4: Valeu.
3: Aí, Maurício Carneiro, falando conosco aqui, tudo aquilo, a respeito dessa leitura que o Maurício fez, eu inclusive fiz lá durante a semana, dentro do programa esportivo da Difusora, quanto à qualidade, né? Ninguém é contra, né? Ninguém quer que venha aqui e favoreça, ou aqui, ou seja onde for. Pô, mas o que foi feito com o Galvez no jogo contra o Guaporé, aquilo ali você não faz nem em campeonatos na área periférica. Em canto nenhum você faz o tipo de arbitragem. Ah, um erro. Erro, você tá passivo de errar, mas da maneira com que foi o erro lá, uma coisa gritante. O atacante está nas costas do defensor e o árbitro dá um pênalti numa jogada em que o atacante atropela o defensor do Galvez.
0: É isso mesmo, já observamos atentamente a jogada e o presidente do Galvez já disse, né? Vai tomar as providências enviando um repúdio ao departamento técnico da CBF. Vai fazer o papel dele de presidente do Imperador. E a arbitragem já está pronta, esperando apenas Galvez e o Maitá para entrarem ao gramado do Tonicão. Daqui a pouco a bola vai rolar. Já estamos às 17h53 no Acre. E o Maitá, hein, Alberto?
2: É, você falou em arbitragem aí, tem arbitragem acriana que apitou fora daqui, ainda está apitando também, Nova Iguaçu e Sampaio Correia, esse jogo tem a arbitragem do Acre, Julião Negreiros estava lá, e 10 expulsos, viu, do Sampaio Correia, e o jogo terminou 2-1 para o Nova Iguaçu, então 2-1 para o Nova Iguaçu. Nesse momento, está no intervalo lá em Brasília, tá 1-1, Capital e Ceilândia, 1-1 com a arbitragem também do acriano, esse é Josué França. E lá de Brasília, vem o árbitro principal desse jogo aqui, que é o Marcelo Rudá, do Distrito Federal, auxiliado pela Rosiana Amorim e o Renan Quaciano. Quarto árbitro é o Fábio Santos. E eles vêm com aquele uniforme laranja, camisa laranja, shorts pretos e meias laranjas. Portanto, é o uniforme da arbitragem que vai a campo daqui a pouquinho, Jota.
0: Tá certo aí! O homem que vai comandar o jogo, o Maitá e Galvez e o Maitá. A nossa plantonista ficou rouca porque gritou muito gol do Vitória no ano passado. Já o meu amigo Raimundo Fernandes também está gripado, mas não está, com a garganta inflamada. Nunca falou por aqui.
2: Ô Jota,
0: diga.
2: E diga pra ele aí do seu lado, quando ele estiver falando, que outro estiver falando lá, pra ele fechar o microfone dele, porque tá saindo tudo aqui. Você não veio pro jogo, não? Não sei o quê? Pepe.
0: Tava falando com o assessor dele.
2: Pois é. E no clássico lá de Roraima, pela Série D, Gás e Monte Roraima, o Monte Roraima está vencendo por 3-2 a equipe do Gás. Lá em Manaus, o Manauara venceu o Nacional por 1-0.
0: Olha aí, o Nacional é o líder do seu grupo.
2: Pois é, perdeu para o Manauara por 1-0.
0: Aí,
2: ainda teve um expulso.
0: Eu vim pro céu. Lá vem Galvez, Paulo Roberto Galvez, vem aí, Paulo.
3: É, meias amarelas, calções amarelos, camisas amarelas com detalhes em verde ali na gola e também na manga. O Imperador oficialmente vem para o campo de jogo, sabendo o tamanho que vale esse jogo de daqui a pouco contra o Maitá. O Maurício já falou, é vencer hoje e depois ver o que vai ocorrer durante a semana. Sem viagens, preparação para o clássico já lá na outra semana contra o Independência no dia 23.
0: É, isso aí. Vai ter mais um jogo de acrianos no próximo final de semana. Porque o Maitá joga fora, né?
3: Ah, o Maitá joga aqui com o Guaporé.
0: É?
3: 18 horas, nesse mesmo horário, aqui.
0: Sábado e domingo tem jogo aqui. Pois é, pelo Campeonato Brasileiro da Série D. Aí vem o Galvez, vem também o Maitá e o quarteto de arbitragem, que é o senhor Marcelo Rudá Neves Ramos da Costa, o nome grande do Distrito Federal, assistente Rosiane Amorim e o Renan Cassiano. Fábio Santos é o quarto árbitro e o Gilson Lopes é o analista.
2: E as camisas, uniforme do Ubaitá, predominante verde, calções pretos, meias pretas. E o Internacional está deslanchando em cima do Vasco. 3-0.
0: Meu amigo Gel tá de cabeça inchado, vascaíno. E o Davi também.
2: É, Atlético. Oi? E o Atlético Mineiro passou à frente 2-1 em cima do Mirassol.
0: Aê, Atlético Mineiro jogando em casa, diante do Mirassol. Ali as equipes perfiladas, também a arbitragem, cumprimentos, um para um lado, um para o outro, cumprimentando todos eles mais uma vez, porque lá no Forte do Imperador eles sempre estão se cumprimentando, Raimundo.
1: Só dizendo, o que que tu almoçou? Formiga comigo? Frango? Carne moída? Não foi, né? Porque... É, agora, a caminha do trio tá bacana, hein? Laranjão, né? Queimadão.
0: Tá bonito. Pois é, a equipe do Galvez e também do Maitá no Campeonato Brasileiro da Série D, aqui na Rede Pública de Comunicação. Obrigado você, curtindo através das redes sociais, da internet, neste Acre, Brasil e o mundo. Obrigado ao Joaquim lá em Manaus, também curtindo a nossa transmissão. Aí os capitões das duas equipes com a arbitragem estão pousando aí para aquela fotografia. Meu amigo Manel Façanha. É, não vi o Manel Façanha por aqui. Deve estar na paquera, está na escuta da nossa transmissão, meu amigo Façanha. Está lá o árbitro Marcelo Neves, lá do Distrito Federal. E amanhã também o árbitro é do Distrito Federal. Em tudo de lá.
1: Eu não bato medo para passar a noite aí.
0: Hã?
1: Eu boto o mesmo árbitro para fitar de manhã, hoje e amanhã. Não pode, não?
0: Não sei. Dependendo da CBF.
2: Ô, Jota.
0: Diga, Alberto.
2: Você tá falando em arbitragem? Vamos parabenizar aí o que já foi árbitro assistente e hoje é analista. O Gilsomar Lopes está completando mais uma primavera aí. O analista Gilsomar Lopes, que está na nossa escuta, Zé.
0: Pois é, nossos parabéns aí, o Gilsomar Lopes, né? Deus abençoe. Dê muita saúde e dedicação neste trabalho que ele vem realizando com muita perfeição. Aí como analista, Raimundo.
1: 59 anos. Parabéns, meu amigo Gilsomar. Acho que é isso. Ou é 59 ou é 49?
0: Ah, certo. Não sai do 9.
2: Eu vou mais pro 40, viu, Fernandes?
1: Ah, é?
2: É, porque ainda tá garoto, hein?
1: Tá garoto, garotão. E tava muito salão.
0: O goleiro do Galvez vai defender o gol que fica para a Transacriana. O Marquinho, goleiro do Maitá, que fica para o centro da cidade. Pertence à saída de bola ao Torão do Maitá. Autorize o árbitro. Abre-se as cortinas e começa o espetáculo, torcida acriana.

0: Eliseu dominou, suspendeu o jogo para o comandante de ataque Gustavo, ele já passou, pisou em cima da bola, pode tocar, Bira pé de bola, lá vai o Maitá na primeira, passou, Bira adianta demais, ela vai linha de funda, tiro de meta, Alberto.
1: E ficou se lamentando o Bira, né? Só que ele tocou com muita força na bola, aí passou pelo David e já ganhou a linha de fundo.
0: Já sai jogando o goleiro, a bola sobrou, ficou com Marco Júnior domina, já deixa para Eduardo, Eduardo já tocou, lançou pela ponta direita, mas encosta Marcelo, coloca a bola pela lateral, arremesso manual para o Imperador Cobra. Já vai fazer a cobrança, Passarinho, Passarinho jogou pelo comando para Danigo, Danigo para Passarinho, a bola bateu do jogador do Maitá, vai saindo novamente pela lateral, é no arremesso manual, ficou com Eduardo, Eduardo para Passarinho, Passarinho domina, ele jogou recuado, já trabalhou, já deixou para Dudu, Dudu para Matheus, sai jogando o goleiro Matheus, vai como se for zagueiro, trabalhando pela sua intermediária, altura do grande circo, campo defensivo do Imperador, já jogou, já deixou ali para Dudu, Dudu tocou curtinho, curtinho dominou, já trabalha com Eduardo, Eduardo para Passarinho, Passarinho para Eduardo, na passagem a bola sobra, pica dominada com hélice e dá um toque na bola, mas a bola volta com o Imperador, ficou com o Matheus, Matheus jogou pela ponta direita para o Leozinho, Leozinho para o Daniel, a bola passa por ele, vem a zaga, subiu Dudu, cabeça na bola, fica com Marcos Júnior, Marcos Júnior para Matheus, goleiro sai jogando pela sua meia lua, ali pela sua grande área, deixou para Danigo, Danigo para Marcos Júnior, tocando a bola, a equipe do Galvez pelo campo defensivo, já tocou, deixou, deixou bem, entregando para Dudu, vai livre de marcação, descambando pelo lado direito, ultrapassa a divisória do gramado, ele já joga para Leozinho, Leozinho suspende, deu, jogou pelo meio, subiu Marcelo, cabeça na bola, ela vai sobrar, vai ficar dominada ali com o jogador Lamar, mas já perdeu, a bola volta, pica dominada ali com o jogador Cajaru, já tocou pelo meio, trabalha bem, já vai descendo Lietzson, Lietzson para Lamar, Lamar já joga pelo lado esquerdo ali, na era banana, já dominou pelo meio, Lietzson, a bola sobrou, atrapalha-se todo jogador do Maitá, mas já estava impedido, Alberto.
1: Quando a bola veio pro Jaru, a bandeira já levantou, o árbitro que demorou e o Jaru se encheu de perna nessa bola.
0: Já sai jogando ali Matheus, Matheus deixou para Diego, Diego curtinho, já trabalha para Giovanni, Giovanni jogou, procurava Luquinha, quem fica com a bola é Bira, Bira recuando, deixando para Marquinho, Marquinho já tocou pelo meio para Lamar, Lamar já domina para Bira, Bira domina, pisa em cima da bola, vai ao chão, pede a pauta, o ato para e marca, Paulo.
2: Giovanni, né, deu bote no Bira, fez a falta, o Candango, que está apitando o confronto, foi lá e marcou. Segue 0 para o Maitá, 0 também para o Galvez.
0: E sai jogando o Imperador com Marcos Júnior. Marcos Júnior tocou para o Diego, dominando pelo campo defensivo do Galvez. Jogou para a Luquinha, muito forte. Ela sai a linha de fundo, Paulo.
2: A bola longa, não chegou, muita força. O Luquinhas tentou chegar. O Natan saiu ali só para vigilância, ela foi embora pro fundo. Tiro de meta já cobrado. Galvez 0, 0 também o Maitá.
0: E sai jogando o Maitá, trabalhando pela sua intermediária com Bira. Bira já jogou, já deixou entregando ali para Lietz, ele fugiu da marcação do primeiro, mas a bola sobra ficando com Marcos Júnior, Marcos Júnior para Eduardo, para Giovanni, para Eduardo, Eduardo para David, David para Diego, Diego domina pelo campo defensivo da equipe do Imperador, para Leozinho, lá vai ele, para Diego, antecipa-se Marcelo Fares o corte, mas a bola volta, fica com o Imperador, com o Dudu, ela vai lentamente saindo pela linha de fundo, Paulo.
2: É mais uma forçada, agora foi o Dudu, Zé, a bola longa no corredor, mas aí, Zé, toda hora fazer isso, toda hora ligação, ninguém vai aguentar não, principalmente os homens de frente, né?
3: Descendo bem uma Itapicô com Gustavo passou.

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1: Galvez!
0: Tem zero!
1: O Maitá!
0: Também zero!
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0: E olha o Maitá com vira, invadiu, vai marcar! Perdeu, goleiro voltou! De fundo, Paulo Roberto. Uma jogada da equipe do Maitá agora, de pentela, chegou no pé do Bira. Deu um corte seco no David, bateu de perna esquerda. O Matheus defendeu parcialmente. Quem chegou na bola foi o Lamar. Mas aí o Matheus outra vez. Ele tocou na bola e foi para a linha de fundo, apenas tiro de meta, porque o último foi o Lamar. Agora tentou ali o Lietzo do meio da rua, tentando surpreender o goleiro.
3: Raimundo, olha o Maitá, Raimundo.
4: É, enquanto tiver fogo, né, tá pelo menos um jogo animado. Tá bem bacana ver o Maitá jogar. Vou ver se eles realmente estão levando a sério ou se é apenas só para chapa. Mas tá bem o time do o Maitá.
5: Ô Zé. Oi. Respondendo que você fez a pergunta lá no início da jornada, o Andirá vence a primeira, passa pelo Plácido, 4-2, consegue a recuperação na competição. O Andirá, que vinha de um empate e de uma derrota, empatou com o Nauas, perdeu para o São Francisco e agora vence o time do Plácido. Bom resultado. O Andirá tá ali beliscando, atrás de chegar. E ontem o Independência venceu por 7-4. O Vasco da Gama. O Tricolor também subindo na tabela atrás da classificação, a fase decisiva do Sub-20.
0: É, a disputa tá boa, viu, Paulo?
5: Aquela parte de baixo ali, o Santa Cruz que empatou na quinta-feira com a Sermurbe em 1-1, deixou escapar os 100% de aproveitamento. O time sindical faz uma campanha também perfeita até aqui. E é um dos times fortíssimos candidatos a estar na fase decisiva. Nós tivemos no primeiro jogo 4-0, venceu o São Francisco, vencendo o time do Nauas. Eu acredito que o Nauas, ainda faltando aí 5 jogos, dificilmente vai chegar na fase decisiva.
0: Pois é. Aí a informação e os detalhes do Paulo Roberto sobre o campeonato sub-20.
4: Na arquibancada, Zé.
0: Oi.
4: Tá, o casal que comanda o Nauas, né? O Zacarias e Dona Janete.
0: Tá certo, um abraço pra eles. Aqui está jogando o Maitá dominou, deixou ali para camisa de número 8, que é Cauã, já passou, tocou, mas não alcança bem ali o Banana. A bola volta, fica com o Leizinho, já perdeu, a bola vai sobrar, picar dominada através de Cauã para Lietzson. Lietzson já jogou, já deixou, pico para Jaru para Bira para Jaru, lá vai ele. Caiu, pediu a pauta. O Arthur disse que não houve nada. Ficou com David. David entregando para Luquinha. Luquinha passou na primeira. Jogou pelo comando. Danigo só olhou. E a bola picou com o Marquinhos, que já sai jogando pelo lado esquerdo. Lá vai descendo a equipe do Maitá com o LC. Já ultrapassa a divisória do gramado. Chamou, falou.
4: Para o jogo, porque o Jaru tá caído aqui naquela jogada que ele veio com o David. Ele pediu falta, mas ele mesmo caiu sozinho. E comprovou na audiência, são 49 anos do Jussomar, viu, Fernandes?
6: Olha aí, ó.
0: Acertou, Fernandes.
6: Tinha 9, né? Mesmo que o outro, joguei 10 números, acertei um.
0: Tá certo. 9 minutos passados, primeiro tempo. Campeonato Brasileiro Série D. Aqui na rede pública de comunicação. Ninguém mexeu no placar. 0, Galvez 0, Maitá. É bola, bola que o Ato vai colocar em movimento. Obrigado você que está curtindo a gente lá em Corija, na Bolívia. Nosso irmão vão curtindo a nossa transmissão através da Aldeia FM de Brasileia com meu amigo Léo Costa, o doutor Léo Costa. Já sai jogando a equipe do Maitá, trabalhando, picando com Marquinho, Marquinho quem domina. Ele olha para um lado, olha para o outro, jogou embaixo, ficou para Lamar, com ele vem ali o Leozinho, ela voltou para Gustavo, encosta Dudu, recebe a falta, Alberto.
4: Falta do Gustavo em cima do Dudu. E no Nacional, o Atlético Mineiro amplia para 3-1 em cima do Mirassol e o Internacional também em cima do Vasco.
0: E olha o cabeça na bola fraca, sai Matheus Alberto.
4: É, quase, quase, né? O Gustavo marca de cabeça, Zé. No meio da zaga do Diego e do Dudu, ele subiu, mas só que cabeceou fraco e errado.
0: Pois é, e o Maitá tá com vontade. O Maitá quer bagunçar com talvez nesta noite aqui no Tonicão, no Campeonato Brasileiro da Série D. Já tá jogando o Marcelo, já joga. Deixando entregar agora.

0: Joãozinho já jogou para Eduardo. É falta e vai ter amarelo. Paulo.
1: Ei, não tem nem o que reclamar, o Natan. Bola nem pensar. Eduardo no meio do jogador 99 do Galvez. Natan 4. Falta, cartão amarelo e falta perigosa, hein? O Galvez que está sendo dominado neste momento pelo Maitá, tem a bola parada, a chance de chegar no primeiro lance de perigo.
2: É verdade, Paulo, mas tá mandando no jogo, Fernandes.
3: Pai, os meninos estão com uma sede danada de fazer pelo menos um gol, né? Aí, agora se abrir ali uma porteira, começa. Mas pelo menos estão. O Maitá, eu falei, contra o Aragoína, perdeu muito de gol, chutou bola na trave. É um time desorganizado que não há uma organização tática. Mas tem alguns valores que tem vontade de jogar.
2: É pauta perigosíssima para o gol de Marquinhos, encostado no poste direito de sua cidadela. Tem o Giovani, tem também Leozinho. Pé direito para Giovani, pé esquerdo para Leozinho. Então empurra ali na muralha do Maitá. Tem ali o Luquinha, jogadores do Maitá empurram ele. Ele tá na frente da barreira. Tem 5 homens do Maitá, mão cheia na barreira. O Marquinhos olha embaixo, vê se não tem nenhum buraco para a bola passar. Né, o Giovani, o Leozinho, melhor posição para Giovani, lá vai ele, bate na barreira, ela vai ficar novamente com Giovani para Leozinho deixou para David para Diego, jogando pela sua intermediária, já vai dominando, já tocou, ele já deixou para Eduardo para Passarinho joga na área, sai Marquinhos e segura fácil, Paulo.
1: A bola do Passarinho, Zé, eu não sei, não imagino o que ele tentou fazer, um passe alongado pro Daniego, e se foi demais, e aí o Marquinhos fez a defesa, a reposição dele foi lá fora do campo.
2: E o Fábio diz, Zezinho aqui com vocês, ouvindo a transmissão, Fábio lá da Bitasa, que é ouvinte assíduo da nossa transmissão. Aqui já vai descendo o Maitá, não desiste, vai para o ataque, ficando com Banana tocou para Lamar, já perdeu, a bola sobrou para Dudu, trabalhando pela sua intermediária, jogando para

0: suspendeu para Luquinha pela ponta, com ele vai direito. Basta, vira, a bola vai saindo pela lateral. Diz o ato, arremesso manual, e o Luquinha fica sentindo, Paulo.
1: Foi atropelado pelo Bira. Esses dois aí moram lá no CT, viu? Foi literalmente atropelado pelo Bira, caiu, o Bira foi lá, fez ali a boa vizinhança com o Luquinhas. Luquinhas está de pé, lateral para o Imperador 0-0.
0: E já tá jogando aqui com o Luquinha, Luquinha para David, chega, Júlio. Opa! O David tocou com o cotovelo no rosto do Liedson. Olha aí, Paulo Roberto.
1: Teve de tudo, Liedson. David ali, cotovelada, soltada de braço. O Liedson já foi tirado. O Marcelo Ruda Neves só tirou o Lietz do bolo, que inclusive tá aqui já à frente, ele perdeu ele, tá procurando, ele perdeu, é o 5, agora sim, ele achou. Vai lá, chama o número 5 do Galvez e deve chamar também o David, lateral esquerdo do time do Maitá, para uma conversa do Galvez. Conversa com o David, com o Lietzson. Com o David ele já conversou lá na hora que apazigou.
0: Já conversou com o Lietzson, olha, calma, porque senão vão para o vestiário mais cedo. A bola sobrou, ficou dominada aqui com o Natan, ele toca, a bola vai saindo pela lateral, é o Cauã, digo, arremesso manual para o Imperador cobrar, é novamente David que vai fazer a cobrança, é pelo lado esquerdo esse ataque, ele jogou para Coroa Eduardo, ficou ali com Bira, Bira domina, suspendeu, a bola bateu na cabeça do Gustavo, fica com o Marco Júnior, vem na recuperação, LC, lá vai ele pelo lado esquerdo, com ele vai lá o jogador que é Leozinho na marcação, uma bola sobra, fica dominada com LC, ele jogou para Marcelo, Marcelo pede calma, jogou entregando para Lietzson, Lietzson devolve para Marcelo, Marcelo devolveu, ficou agora para Lietzson, Lietzson jogou embaixo para o goleiro Marquinho, Marquinho para Lietzson, trabalhando pela cabeça da grande diária do Maitá, já ficou para o 4 ali, que é Natan, Natan já jogou para Lietzson, Lietzson domina, atrapalha-se com a bola, Diego jogou para Diego, para Leozinho, vai marcar, em cima do goleiro Marquinho, Paulo.
1: Saída errada, Zé, saída errada do time do Maitá, o Galvez recuperou essa bola ali com o Diego, a bola chegou no Leozinho, só que ela chegou espremida, chegou pro Leozinho ali, quem chegou foi o Marcelo junto com ele, o chute não saiu com muita força do lado esquerdo, embaixo do Marquinhos, que fez a defesa, segue 0 para o Maitá, 0 para o Galvez.
0: 18 minutos, Fernandes.
2: E o interessante é que o time do Maitá tá à vontade, tocando a bola pertinho, uma calma danada, e um buraco que tem no meio campo do Galvez só vai tapar quando tomar um gol, que é um buraco, na hora que o Maitá recolhe a bola lá atrás e fica vazio, se tocar certo, o gol acaba saindo. Mas o time do Galvez, obviamente, tem maior qualidade técnica, quando trabalha a bola, é perigo.
0: Papá, o Galvez com o Daniel! Longe do gol do Marquinho, Paulo.
1: Levou muito embaixo da bola o Daniel. A jogada trabalhada, Leozinho, Eduardo virou, fez o passe do jeito que viu o Daniego. Pegou muito embaixo da bola, ela subiu, continua subindo e o placar segue 0-0.
0: Ninguém!
1: Oi! Próxima semana, jogadores que pertencem ao Galvez, que tem idade de sub-20, vão começar a ser repatriados, viu? Com os que estão defendendo o Maitá aí na Série D, vão começar a ser levados de voltas para o Galvez, porque o próximo jogo do Galvez na categoria é contra o São Francisco. E aí, cerca de 5, são 12 no total que estão lá, parece que 5 ou 6 já começam a ser levados para o CT.
0: Aí a informação do Paulo Roberto. Lá vai descendo bem Jaru, Jaru dominou, trabalhou, cruzou pelo lado esquerdo, LC puxou, da canhoto para a grande área, chuta, errou, ali Jaru, voltou para ele, ele trabalha, é o jogador que é, o Cauã, Cauã para o Bira, Bira passou, vai marcar, adianta demais, ô Alberto.
2: Ele até passou na primeira, Zé, mas na segunda a bola bateu no bico da chuteira, lá vai o Galvez.
0: Lá vai o Galvez, a bola picou com o Léo. Tá impedido, Luquinha, Paulo.
1: É, Zé, o Luquinhas agora fez mal a leitura. O Luquinhas jamais era pra ficar nessas condições. Depois que o Daniel tocou no Leozinho, ele tava com toda a visão do campo. E aí, avançou, quando o passo chegou do Leozinho, tava impedido.
0: 18 horas 21 minutos no Acre, tempo e placar do jogo.
2: Alta.
0: 20 minutos passados, primeiro tempo, 25 por jogar na primeira etapa. 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
3: Galvez,
0: 0.
3: Humaitá,
0: também 0.
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0: 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Mas aqui é o Maitá que sai jogando com o Marquinho. Marquinho para Marcelo, Marcelo domina LC, pede bola pelo lado esquerdo. Já foi servido, já trabalhou o pé canhoto na bola. Chuta a bola, bate no passarinho, sai pela lateral. No remesso manual que pertence à equipe do Maitá. Ninguém mexeu no placar, tá do jeito que começou. É o Campeonato Brasileiro da Série D. Amanhã tem mais, mas é lá na Arena da Floresta. Rapaz, 4 da tarde, Independência e Araguaína, chamou, falou.
2: Rapaz, o Vasco diminui lá no Beira Rio, né? 4 para o Internacional, 1 para o Vasco. E agora.
4: Internacional, o Alberto, não está se vingando do Grêmio, mas está se vingando do Renato, né?
2: Exatamente. E os operários da federação tiveram que subir lá no telhado pra tirar a bola que ficou lá.
0: É, foi no chute do Daniego. Já sai jogando a equipe do Imperador. Já sai.

0: ali com o Cauã, que entregue para ali, Edson. Niatin jogou pelo lado direito, a bola vai picar com Banana. Banana domina, tem David na sua frente, ele passou, foi derrubado! O árbitro marca falta, se ele marcou falta, foi dentro da área, Alberto.
1: Vamos ver pra que ele tá dando os cartões. Foi pro Diego, foi dentro da área sim. Só ele marcando fora da área.
0: Meu Deus do céu! Meu Deus! Rapaz, Alberto, visivelmente dentro da área, Alberto!
1: E ele deu simulação do Banana, Zé. E deu cartão amarelo ainda.
0: Pois é. Aí, simulação do Banana.
2: Agora há pouco o Diego veio com um pé embaixo, outro lá no pescoço do outro, aí, carrinho perigoso, rápido, nem viu. Diegão.
0: É. É como o Maurício falou ali na entrevista para o Paulo Roberto. Vou te contar, esses atos estão vindo para cá, meu amigo. Te contar, enquanto os nossos viajam, dão show de arbitragem, vem aí e fico fazendo isso. Já sai jogando a equipe do Imperador 0x0. Ninguém mexendo no placar aqui no Tonicão 24. 24.

0: A bola passou, tá impedido, Paulo.
1: Aí você escolhe, né? Tinha Giovani 27, tinha Daniego 9. A bola que veio aqui da esquerda do David. E ninguém conseguiu dominar a bola, mesmo avançados. Nem o Giovani achou e nem o Daniego tocou nela. Subiu a bandeira do Renault Cassiano, segue 0-0, Galvez e o Maitá.
0: 18:25 em todo o estado do Acre. Tempo e placar do jogo. Lá vai Giovani, vai marcar, saiu o goleiro. Salva o jogador do Maitá pra fora. E o Giovani fica pedindo falta, Paulo.
1: Não houve nada, né, Zé? Houve um choque de jogo, normal, não tinha espaço. Agora a jogada do Eduardo, o tapa que o Eduardo deu, matou o sistema defensivo do time do Maitá, que está fazendo aquela famosa linha, né? O Giovani saiu na cara, o Marquinhos saiu muito bem, o Giovani errou o toque, porque a intenção dele era dar um tapa para cobrir o goleiro,

0: Acre. Tempo e placar do jogo. Vinte e seis, primeiro tempo, no placa da Rede Pública de Comunicação, tá lá.
1: Galvez.
0: Tem zero.
1: Humaitá.
0: Também zero.
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0: E a falta para o Imperador Paulo.
3: Ele deixou a jogada fluir porque o Giovani disputou a bola lá com o LC, caiu. Depois veio pra também na jogada o Natan, número 4, que está ali à frente da defesa. E aí o Daniego foi pra jogada. Como não teve o imaginado pela arbitragem que seria uma vantagem, e aí o senhor Marcelo Rudá Neves voltou e deu a falta, e o Leozinho vem pra cobrança com o time do Galvez 0-0.
4: Ruim da Neve, é?
3: Rudá Neves.
4: Oh, pensei que era ruim da Neve.
3: Não, não tá.
0: É, Leozinho, toma longa distância para cobrar a falta pelo lado direito do ataque do Galvez. Eu, tudo indica, vai jogar direto. Tem dois homens na barreira. Pela distância que ele tomou, vai jogar direto. Lá vai ele, vai colocar o pé canhoto embaixo pra fora, Paulo.
3: A bola passou no meio da parede ali. A parede do Banana com o LC. Eles fizeram aquela abertura, o chute do Leozinho varou os dois. Passou à esquerda do Marquinhos, sem perigo. Linha de fundo, segue 0-0.
0: E o jogo, Fernandes?
4: Rapaz, tá bem bacana o jogo de se ver, bem animado. Olha.
0: Ó, vai ter cartão. Paulo Roberto.
3: Cartão, entrada duríssima do Marco. Em cima do Liedson, né? Que tá lá. E o time do Galvez vai lá fazer aquela pressão ao árbitro. Mas o cartão amarelo pro jogador Marco Júnior. Jogado em cima do Liedson. E o Diego é o primeiro que chega, né? O Diego se preocupa tanto em reclamar que termina o jogo no limite da parte física, porque fala muito.
4: Mas, Paulo, nessa jogada aí...
3: Ele deu falta pro Liedson, aliás. Ele deu cartão no Liedson.
4: Pois é, não era pra deixar a jogada continuar, porque é perigo de gol, Palmeiras, o Galvez ia fazer o gol, e ele marcou a falta e deu só o cartão amarelo?
3: É porque não ficou caracterizado que a jogada ia influenciar em gol, né? É por isso que ele parou a jogada e deu cartão amarelo.
0: É falta. Tem lá o David, tem também lá o Leozinho.
3: Foi o LC, na verdade o cartão foi pro LC, número 26, viu? Não foi pro Liedson.
0: É, LC 25, recebe amarelo. É falta para o Imperador, meia direita de seu ataque. Já estamos com 29. Ninguém mexeu no placar. Tem David, o Leozinho, saiu Eduardo. É o Leozinho que vai fazer a cobrança. Foi autorizado! No canto direito, ela bate na rede pelo lado de fora, Paulo.
3: Essa bola vem no gol, Zé. Eu acho que era gol, viu? Dificilmente o Marquinhos ia chegar pra fazer a defesa. Ele até que foi. Ela desceu, bateu no rosto da rede, pelo lado de fora, e foi pra linha de fundo com muito perigo. A cobrança na falta do número 10, Leozinho. Por pouco, o Galvez não chega, segue 0-0.
0: 18:31 no Acre. Tempo e placar do jogo.

0: Marcelo. 30, primeiro tempo, no placar da Rede Pública de Comunicação. Tá lá!
1: Galvez!
0: Tem zero!
1: O Maitá!
0: Também zero!
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0: E é escanteio para o Turão cobrar, Alberto.
3: Porque o Gustavo insistiu na jogada, o passarinho foi em cima dele, ele girou e chutou em cima do passarinho, ela saiu na linha de fundo.

0: cobrança juntamente com o LC.
1: Escanteio, escanteio, vai lá, tá lá o Lamar, tá lá o LC, é o Lamar mesmo que vai cobrar esse escanteio. Pelo lado esquerdo, jogo fechado, ela vai ao fundo porque Matheus tocou, Alberto.
0: É, chegou aqui no segundo trave, o Matheus não chegou, Zé, quem chegou foi o zagueirão Natan, que definiu aqui juntamente com o David, e ela foi para a linha de fundo. O capitão LC vai para a cobrança.
1: É o LC que vai fazer a cobrança, sai da esquerda, vem para a direita. Cobra o escanteio do Maitara. Vai jogar na área. Preocupação total da moçada do Imperador. Lá vai LC. Jogou curtinho, cruzou. Cabeça na bola, sobrou. Pegou, chutou, travou. Alberto, e cartão, Alberto.
0: Agora, o número 4, Natan, subiu nas costas do jogador do Galvez, já tinha pitado, não valia mais nada. Aí o Lamar pegou a bola e jogou lá no fosso, ganhou o cartão amarelo.
1: Cartão amarelo. Para Rodrigo Lamar, da equipe do Maitá. Já está jogando o Leozinho. Leozinho já dominou para Eduardo. Eduardo tocou pelo meio para Danigo. Já perdeu. A bola voltou com o Leozinho. Jogou para Danigo. Domina. Só aparece bem ali, Natan. Toca a bola vai para fora, Paulo.
2: A bola apanhou agora aqui, mas apanhou legal, né? Dos jogadores de defesa do time do Maitá. Até que espirrou e o Marcelo ainda tentou corrigir a saída da bola no fundo. Olha o escanteio.
1: Já foi feito, picou para Eduardo. Eduardo para Leozinho. Leozinho cruzou, cabeceou. Bola pela linha de fundo, cabeçada de Diego, Paulo.
2: O Diego tinha várias opções, né? Ou cabeçada no gol, mas dentro do gol, não como ele fez, ou essa bola pro meio, ajeitando pro Luquinhos, que tava livre de marcação ali dentro da pequena área. Ele fez a primeira opção, jogou a bola fora do gol, linha de fundo.
1: Lá vai descendo banana para o Miro, para ali, pé direito, socorro, segura o goleiro,
0: Beto. Diego, você abandonou o posto aqui de zagueiro, estava lá no ataque, né? O Lietz pegou ali no meio, tentou colocar, o Matheus defendeu parcialmente, lá vai o Galvez.
1: Lá vai o Galvez ali com o Diego, com o Daniego, é falta do Lietz, São Paulo.
2: O Lietz agora atropelou o Daniego, o Eduardo tocou no Daniego, a bola espirrou ali, ficou pra ele, quando ele tentou a conexão, aí o Lietz veio, atropelou legal, né? E o Natan é toda hora atrás de treta, toda hora discutindo com um, discutindo com outro, e segue 0-0 o jogo e o Galvez se enrolando com o Maitá até aqui.
1: Olha aí, quando o Maitá vai, Fernandes, é perigo, Fernandes.
3: Pois aí, os meninos não estão levando a sério. Embora que depois perca o apartamento, seja dispensado, mas estão botando pra torar.
1: É pauta que pois pertence aí o Galvez. Chamou, falou.
0: Tinha que ser uma vontade dessa com o time de fora, né? É o que não acontece.
1: É pauta. Pé canhoto, Leozinho soltou. O goleiro picou para passarinho. Chuta, parece LC e joga ao fundo, Paulo.
2: Eduardo, lá do meio da praça, sentou a pancada nela. O Marquinhos ia lá pro lado esquerdo e ela voltou pro direito. Ele teve que botar o braço e direito na trajetória da bola para evitar o primeiro gol. Olha o escanteio, lá vem Eduardo, 0-0.
1: É Eduardo que vai fazer a cobrança. Pecadito na bola, jogou, cabeceou, vai ao fundo, é tiro de meta, Paulo.
2: Fechadinho na primeira trave, e aí o Daniego, né? Não sei o que ele quis fazer, ficou de costas para a bola bateu nas costas dele e foi embora pro fundo, sem perigo algum para o Marquinhos, segue 0-0.
1: Já está jogando o Maitá, ficando aqui com o Bira. Bira já jogou, falta do Diego, Paulo.
2: Falta do Diego na saída da bola, na nascente. Ele pegou ali o Lietz e levou o cartão amarelo ali. Não sei para quem está saindo o cartão, para o David. Mas quem fez a falta não foi o David, não. Foi o Diego, a não ser que o David falou algo, né?
1: Pois é. Era pro Diego. A bola ficou com Banana. Banana jogou pra Coroa ali, o camisa de número 10, que era Lamar. Diego vem, recuou para Matheus. Matheus tocou. É Canhoto na bola. A bola sobra, fica com Giovanni. Giovanni domina. Vem ali o Banana. O árbitro para e marca a falta, Alberto.
4: Do 5, né? Do Liedes, né? Em cima do Giovanni. Ele puxou.
1: Mas vai jogando, é o Imperador que vai jogando pela sua intermediária, ali com o jogador Eduardo para Passarinho pedindo bola, dominou bem, Daniego jogou, picou para a Bira, despacha, joga para frente, ela se oferece, ficou ali com o Gustavo, ele já perdeu para o Passarinho para Dudu para Diego sai jogando pelo grande Cisco, campo defensivo, para Curaba Luquinha, a bola vai saindo pela lateral. 37 minutos passados, primeiro tempo. Talvez tem 0. O Maitá também 0. Arremesso manual para o Bira fazer a cobrança. Obrigado a Socorro. Lá em Brasileia, minha terra querida, minha terra natal, curtindo a nossa transmissão. Também o Damião, o anjo. É gente que curte a gente. E olha a pauta, Paulo.
2: Ele deu um abraço ali, né? Que não é de Tamanduá, em cima do Gustavo 9, o árbitro viu. E anotou, né? Aquele mãozona lá, igual o goleiro do São Paulo, a mãozinha bem curtinha.
1: Ele ainda fica reclamando, Diego.
2: Hoje o Diego passa o jogo todinho falando com o árbitro.
1: Verdade. Já sai jogando Bira. Bira domina. Ele jogou ali pelo meio. Vai ficar dominado ali com Cauã. Cauã domina para o Maitá. Já vamos caminhando para os 40. Primeiro tempo, 38. Ninguém mexeu no placar. Galvez tem 0, Maitá também 0. Lá vai Eduardo, invade o jogo. Já fez o corte, Cauã. Aparece Marcelo, joga pra frente. Mas tinha gente na banheira, é arremesso manual. Da pesa cobrança, passarinho para Matheus. Matheus deixou para Marco Júnior. Ultrapassa a divisória do gramado, já deixou para Leozinho. Leozinho olhou para um lado, olhou para o outro. Prefere recuar para Dudu. Dudu para Diego. Diego domina para David aqui pelo lado esquerdo. Domina bem David. Está pelo campo defensivo do Maitá. Já deixou, já trabalhou para Marco Júnior. Marco Júnior para Diego. Diego domina para Dudu. Dudu já desceu, ultrapassa a divisória do gramado, já vai invadindo, já vai descendo 0 a 0. Na Bahia ele tocou para Daniego. E o árbitro disse que não houve falta. Ela sobra, fica com o Maitá, dominando pela sua intermediária. E olha ali o Galvez. Ela volta com o Maitá. É falta, Paulo.
2: Falta do Pássaro. Passarinho fez a falta ali no número 11, que é o Jaru. Falta aqui do lado da área. O Passarinho veio lá na defesa, matou a jogada na nascente ali, né? Parou na nascente, não vamos usar esse termo, matou não. Parou na nascente a jogada, lá vai o Maitá.
1: Ih, lá vem o Maitá, passou, é falta e vai ter cartão, Alberto!
4: De crédito pro Dudu, não deu cartão não. Ele disse que foi só uma falta normal. O enfeite ali do Gustavo.
3: Agora, Zé, o pobre do fantasma do Paraná tomou a lapada em casa do Náutico, 6-2, Série B.
1: Ixi, Maria. 18:41 no Acre. Tempo e placar do jogo. Quarenta minutos passados, primeiro tempo, 5 para o tempo regulamentar. No placar da Difusora e Aldeia, tá lá.
5: Galvez
1: tem 0.
5: O Maitá
1: também 0.
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1: E arremesso manual para o Maitá, que tá gostando do jogo.
3: Agora eu vou te falar, hein, Paulo, Zé. Se terminar 0-0, o senhor Maurício do vestiário deve dar aqueles gritos.
1: E olha lá se ele pegar um gol. Olha lá, o Gustavo colocou o calcanhar na bola, fica com o Matheus. Matheus já jogou para David. David já joga para Eduardo. Eduardo para Luquinha. Luquinha domina com ele. Vem Bira. Tucutucou por baixo. Bira voltou para Luquinha. Bira derruba Paulo.
2: O Bira, Zé. O Bira agora foi. Exagerou, né, Zé? Não tinha necessidade. Era o Bira, o Luquinhas estava de costas para ele, em frente lá para a defesa dele. E o Bira chega por trás, mano, atropela a falta. É falta, ele aí vem o David e o Galvez vai tentar sair na bola parada para tentar resolver a situação. O Eduardo segue 0-0.
1: Eduardo que ajeita a bola na grama para fazer a cobrança da pauta pelo lado esquerdo, ataque do Imperador. Tem dois homens do Turão na barreira, goleiro Marquinhos orientando, encostado no poste direito de seu gol. Agora sim, diz ele, mais para o lado, mais para o lado. E o Eduardo está lá para fazer a cobrança. 99 a camisa dele. Diego está lá dentro da grande área. Vai suspender na área, Eduardo. O Arthur vai olhar ali, suspendeu, tocou o Luquinha de pé, mas ela vai pra fora, Paulo.
2: Essa bola entra também, seria um golaço, hein, do Luquinhas. Antecipou na primeira trave, a cobrança do Eduardo. Foi uma jogada combinada, ela tocou mais uma vez no rosto da rede, só que pelo lado de fora. Segue 0-0.
1: E sai jogando o Imperador com Dudu. Dudu domina pela sua intermediária. Obrigado você de Chapuri, meu amigo Raimaire. Tá ligado com a gente que curte a gente. E olha lá, o Maitá muito longa ficou ali com o Matheus. Matheus para David. David tocou, a bola voltou, ficou com o Maitá. Lá vai o Bira, é um Deus do Zacudo, invadiu, cruzou, vai marcar. Errou, fogo! Gustavo!

0: Gustavo, 9, 9, camisa dele aos 44 minutos passados, primeiro tempo, o Mira fez chover e o Gustavo fez a rede balançar aos 44. Agora aqui no Tony Canta,
1: o Maitá
0: tem um Gustavo
1: Galvez.
0: Nem tem nada, Alberto. Exatamente, Zé. Na jogada aqui pela direita com o Bira, ó. O Eduardo dava condições, ele foi embora, entrou na área, cruzou pro lado esquerdo. A bola voltou pro meio depois que o Banana tocou. E o Gustavo pressou com a zaga e mandou lá pro fundo da rede. Agora no placar tá lá. O Maitá tá vencendo. Tem um, Galvão, não tem nada. E lá vai. É mais um ataque da equipe do Maitá. Quem salvou o chute agora foi o Giovani. Se atirou na frente, né? Se atirou na frente da bola e defendeu o que seria o segundo do Maitá, rapaz.
2: Não tem meio campo, Galvez. Estão brincando e coisa séria. O meio campo, um buraco, falei lá no começo. É um buraco danado, né? Quando o Maitá retoma a bola, fica um vazio. Era para ser mais de um já, se o Maitá tivesse aproveitado as chances que criou nesse primeiro tempo.
0: E lá no Maracanã, São Paulo diminui, Fluminense 2, São Paulo 1, terminou Atlético Mineiro 3, 1 para o Mirassol, Internacional 4, Vasco 1. Já vai descendo o Maitá, já jogou para Gustavo, passou! É falta, Alberto! Giovani, né? Suspendeu ali o Gustavo. E é falta, ele tá sentindo o rosto ali, o número 9 da equipe do Maitá.
3: É, em 3 minutos de acréscimo, vamos até os 48.
2: Aqueles dois aí devem morar no mesmo apartamento, né? Cuidado do Leozinho com ele.
3: Pois é. Foi na caída que ele bateu o rosto no chão. Mas já foi feita a cobrança. Já sai jogando, ficando ali com o goleiro Marquinhos. Marquinhos já deixa para Cauã. Cauã tocou mal na bola. A bola sobrou, ficou para Leozinho. Leozinho para Eduardo. Ela sobra, fica ali pelo meio. Vai voltar com o Galvez. Ficou com o Diego. Diego para Marcos Júnior. Marcos Júnior para Eduardo. Eduardo domina. Lá vai ele, pode tocar. Rolou para Passarinho pelo lado direito. Puxou, recuou. Para Leozinho, tocou para Eduardo, Eduardo domina, joga pelo meio, sai o goleiro Marquinhos Paulo.
4: Bola no corredor pro Daniel. Agora esse passe aí, Zé, pelo amor de Deus, tá parecido assim que o time do Galvez não tá treinando, né? Tipo da jogada agora aí pro Daniel, mano, bola longa, o Marquinhos saiu, abafou. O árbitro já solicitou a maca para a entrada ali, para a retirada do jogador da número 8 do time do Maitá, que está caído no gramado, que é o Cauã.
0: Tá tipo aquele jogo, né? Ganha o primeiro tempo, perde o segundo.
3: É, tá saindo aí o jogador do Maitá na maca aos 47. E o malvadez Antônio Carlos tá ligado com a gente, Fernando.
2: Meu amigo, nossa, gente fina, ele é. Professora Tiana, né? Tá no Tucumã. No State de Tucumã. Né?
3: Diz ele, tô aqui ligado, meu parceiro.
2: Tem um defeito igual o Zé. Torce pelo Botafogo.
3: Pois é, estamos aí.
2: Eliminados, nós dois.
3: É verdade. Olha lá, a bola foi jogada mal, ficou Luquinha para Eduardo, vai marcar para Leozinho. A bola vai ficar, não, Paulo Roberto.
4: Outra que subiu, aí o árbitro disse, não, tá bom, chega. O Leozinho pegou muito embaixo, o Marquinhos tentou dar um jeito aqui no final do primeiro tempo, mas aí o Imperador não aproveitou, bola longa, Zeca, pega lá o guindaste, vou deixar aqui desse lado, né? Porque hoje estão só ajeitando lá em cima, né? Tem alguém, Roberto? Se não tem, eu vou aqui no Eduardo. Chega aqui, por favor. Fala desse primeiro tempo. O que houve um time tão abaixo hoje, Eduardo?
5: Difícil, cara. Acho que sem vontade, time dormindo. É isso, mas temos que melhorar, precisamos vencer para tentar buscar as classificações.
4: Aí, o Eduardo Alberto.
2: É, vou chegar no chão, porque tomou de 7 do futebol. E hoje tá partindo para cima do Galvez, Chumbo.
6: A gente começou durante a semana, né? Na minha percepção, contra a Araguaína, a gente tava bem no primeiro tempo, né? Aí teve alguns erros individuais, né? Que resultou no resultado. Mas hoje a gente entrou consciente, sabendo a dificuldade do jogo, sabendo que é importante fazer pelo menos a séria competição com honrado, né? Pelo menos ganhar esse último de jogos.
2: Aí, sair com honra, Paulo. É o objetivo do Chumbinho.
4: Eu aqui ouvi o Maurício aqui perguntar para ele o que está acontecendo hoje. Time muito abaixo. Esperava-se que um Galvez viesse para dar as cartas. Quem está dando as cartas é o adversário.
7: Primeiramente, vou perguntar aos jogadores quem é que vai querer voltar para o segundo tempo. Né? acho que vai ganhar de qualquer jeito, não se concentra. Acho que as coisas vão fluir por causa que é Galvez. Não é assim, né? Mas foi bom esse primeiro tempo ter sido desse jeito. Acho que dá um choque, né? Mostra que a gente não é tudo isso, até porque a gente já provou que não é tudo isso mesmo, né? Estadual horrível, Copa do Brasil horrível, Copa Verde horrível, Série D horrível. Então não tem por que jogador achar que vai ganhar um jogo só, não. Vamos ver quem vai querer voltar pro segundo tempo, e aí eu vou tentar vencer esse jogo aqui de qualquer jeito.
4: Essa pergunta vai ser na maciota ou vai ser na bronca? Olha, a bronca tá alta lá no vestiário, viu? Antes do Maurício entrar, eles já estão se cobrando. Porque quem esperava um Galvez aqui, pressionando, em cima, propondo o jogo, viu a outra coisa, né?
2: Exatamente, mas se não for aquele jogo de bet, né, que ganha o primeiro e que eu perco o segundo, vamos lá que o Galvez não jogou nada, o Maitá partiu pra cima aí, nesse primeiro tempo e está vencendo por 1-0.
4: Intervalo aqui no Sistema Público de Rádio, e agora vamos para aquele giro, né, dos patrocinadores, e daqui a pouco ele, Fernandes.
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3: Meus amigos, queridos, amados ouvintes desportistas do Arco Brasil, você que nos acompanha aqui pelas redes sociais, nosso abraço carinhoso, toda a equipe 1400 do Sistema Público de Comunicação, abraçando você do interior do estado, curtindo, você que está tomando a sua gela, você que está indo para a sua igreja, você que está no seu táxi, nosso carinhoso abraço. Antes de falarmos de até aqui uma Itaú Galvez 0, vamos abraçar nossa amiga Darlene Cardoso, que hoje não pôde estar no plantão. Vou repetir aqui alguns resultados do Brasileiro Série A: Atlético Mineiro 3, Mirassol 1, Internacional 4, Vasco 1, Fluminense 2, São Paulo 1, por enquanto em andamento. O Operário de Vargem Grande pela Série B tomou meia dúzia do Náutico. O São Bernardo empatou com o América Mineiro 1-1 e o Goiás venceu o Botafogo de São Paulo 1-0, jogando Cuiabá e Novo Horizontino. Isso para resultado, portanto, da Série A e B. Tivemos o primeiro tempo, se você ligou o rádio agora, o placar exatamente esse: o Maitá 1, Galvez 0. Você não estava vendo errado, não, ouvindo errado. É o Maitá 1, Galvez 0. O Maitá está em campo de Marquinhos, o Bira, Marcelo, Natan e o LC. O Liedson, que não é o jogava no Corinthians, Cauã e o Rodrigo Lamar, o Gustavo, o Banana Gustavo e o Jaru, que não é o de Rondônia. O Galvez de Matheus, Passarinho, Diego, Dudu e David, Giovani, Marco Júnior, Leozinho e Eduardo, o Daniego e Luquinhas, o time do professor Maurício Carneiro. Tivemos primeiro tempo, olha aí, de 11, 12, 14, 21 faltas. O time do Galvez bateu mais do que o Maitá. Tivemos o Maitá com 5 chutes a gol contra apenas 2 dentro, ou seja, com direção do Galvez. E tivemos o escanteio 3-2 para o Galvez e impedimento apenas 1 da equipe do Maitá, que poderia estar com o placar mais folgado, se essa meninada tivesse acreditado neles mesmos. E se vai acontecer algo no segundo tempo, não é da minha ossada, mas eu falei lá no começo, de que pelo que o jogo que o time do Maitá fez com a Aragoína, mesmo sendo goleado, perdendo algumas chances de ter feito gols, bola na trave, bela defesa do goleiro adversário, e até algumas jogadas desperdiçadas pelo Maitá, dá para perceber uma equipe vulnerável, no entanto, com alguns bons valores. E hoje, quem está dando trabalho ao Galvez exatamente é o Bira. Olha só, o Bira está dando trabalho, Banana, o Gustavo, dando trabalho à equipe, o Digo Lasmar, dando trabalho à equipe do Galvez. Que aparentemente parece-me que está em jogo assim: vou ganhar a hora que eu quiser, faço gol a hora que eu quiser, está tudo em casa mesmo, porque a minha maior parte dos jogadores do Maitá pertence às categorias de base do Galvez. Isso que você está ouvindo mesmo. O Galvez colocou alguns jogadores da base para reforçar o Maitá e hoje estão se enfrentando com eles em campo. O único gol da partida, depois de perder algumas, pelo menos 4 chances, aconteceu aos 44 do primeiro tempo, quando jogaram pela direita, o Galvez foi para o ataque, deixou mais uma vez o meio campo vulnerável, os lados do campo aberto, e o Banana carregou a bola, o Bira fez o que bem quis, foi para a área, e aí no chute prensado, chegou lá o Gustavo para fazer 1-0, 44 do primeiro tempo. Depois disso, o Maitá entregou ainda algumas 3 jogadas atrás, houve umas falhas individuais, mas o Galvez, em tarde e noite, de pouca inspiração, ou de nenhuma vontade de jogar, não aproveitou as chances e perde por 1-0. É um placar que não é um placar confiável, porque você sabe que nessa situação colocada agora há pouco, o gol do Galvez pode sair a hora que bem entender. Está vindo de lá uma bronca, que não era para deixar que isso acontecesse, pelo menos fazer um gol no começo. Mas o Galvez não fez por merecer esse gol. Ele criou algumas chances, falhou. Os jogadores bizonhamente erraram passe. O miolo, o meio campo, totalmente à mercê do Maitá. E a defesa, quando o time do Maitá toma a bola, fica um clarão de ambos os lados, tanto do lado direito